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1: Davi Dog Dog é cachorro duas vezes.
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1: Amo minha favela. São 7 da manhã.
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1: Ah, quinta-feira, 20 de agosto de 2026. Eu sou Arthur Simões, comigo Pedro Goia.

0: Eles apanham este autocarro todos os dias.
1: Ah. Todos os dias.
2: Quantos anos é que eles têm, mais ou menos?
0: Tem mais redondamente a minha idade.
2: Ok.
0: Minha idade, Joana.
3: Pá, mas imagina que ela tem marido ou namorado.
2: Pois é, que é isso. É que ele não sabe nada.
0: Eu não sei se tem. Apanhar um autocarro sozinho, normalmente.
2: Aí vai ser bem estranho, ele agora vai estar à frente, ela vai estar atrás.
0: É, não é?
2: Vai
3: bem,
2: ser estranho.
3: Bem, eu estou ansiosa para o que vai acontecer amanhã.
2: Mas ganda move dele, ganda move.
0: Foi ousado.
2: Não, foi ousado.
3: Olha, amei, já me fizeram isso e é super cute.
2: É fixe.
3: Já me escreveram um papelinho também.
0: É, eleva-te um bocadinho o espírito, não é?
3: É. Alguém eu gosto, acho
0: arriscou.
3: Que ele. Não, e ele próprio vai viver a vida muito mais confiante.
0: Yeah. Qual é a
3: pior
0: ele parte?
3: Conseguiu fazer uma coisa difícil.
0: É que ele escolhe sempre as cadeiras que estão viradas de costas para a direção do autocarro. Ou seja, ele vai sempre de costas, vai sempre de frente para toda a gente.
3: Sim.
0: Ou seja, ele vai fazer contacto visual com ela a partir de agora. Com a pessoa que pode não dar-lhe uma tampa.
3: Pode cortar, ou seja, pode mudar o sítio onde costuma ir sentado.
0: Achas? Não sei, é uma situação
2: de
0: acompanhar
2: a
0: paripasso.
2: Foi mesmo antes de sair da paragem dele?
0: Sim.
2: Foi mesmo antes.
3: Eu estou super entusiasmada.
2: Aquele papel estava no bolso para aí há um mês, tenho a certeza. Ele não conseguia dar, ele todos os dias pensava nisto.
0: Sabes quando a porta fecha e tu passas mesmo pela fresta?
3: Tu sentes que eles fazem match visualmente?
0: Epá, eu acho que sim. Acho que estão no mesmo patamar.
3: Nível de físico.
0: Sim. Ninguém ali tem de...
3: A se ajustar ao outro.
0: Ninguém.
2: Muito.
0: Não há.
3: Boa! Estou muito entusiasmada.
2: Tem cara de quê?

0: a chorar lágrimas de gasificadas, meu.
1: Mas não deve ser bebida a água quente ou não?
0: Yeah.
1: Meio morna, isso é muito pior. Aquilo pesa tipo 3 vezes mais.
2: Yeah. Pois é,
1: foi,
2: pois é.
1: É mesmo, horrível.
0: Olha, transpirei imenso durante a noite. Acordei várias vezes esta noite a transpirar.
1: Não ficaste cheia de arrotos? Eu quando bebo água das pedras, eu dou 2 gols à água das pedras.
0: Sabes qual é o problema? É que eu não arrotei muito. Por isso é que eu acho que eu transpirei tanto.
1: Ah, ficou tudo ali. Teve que sair por outras vias.
0: O balão do João.
2: O balão de ar quente que tu tinhas aí na barriga, João.
0: Pá, foi horrível. E é uma coisa que eu só sinto que só o Pedro faria.
2: Ah, não, absolutamente.
0: Ser 1 litro de água.
1: A minha avó dizia-me sempre eu beber água das pedras quando estava mal da barriga. E eu nunca percebi quanto é que era, bebia tudo.
2: Podes beber um copinho só. Agradável ali, pá,
1: agora
2: já sei. E...
1: como adulto.
2: A Joana também é adulta. E, eu não sabia, mas.
1: Às vezes.
2: Pode ser útil. Sim, olha, se por acaso hoje. Era 1 litro?
0: Um litro.
2: Ok. Estavas a pensar
0: é aquelas garrafas verdes grandes.
2: Um litro de água das pedras abaixo. Então, se calhar não faças.
0: Não faças isso.
2: 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Agora que já difundiste a tua sabedoria?
0: Sim.
2: Vamos à música? Daqui a pouco mais uma voltinha pelo Gangue das 7.

0: Bad Bunny. Debbie Trama as fotos. Estás na Cidade FM. Bom dia. Este é o Acorda. Bem-vindo ao Gangue das 7. Se estás acordado a esta hora, não só és bom, és melhor que os outros. Portanto, sei lá, saíste da cama e deixaste lá o teu namorado, ou a tua mulher, ou seja quem for. E és melhor que ela, ou que ele. Se o teu irmão só sai da cama à 1 da tarde, és muito melhor do que ele.
1: Ah, sim. Eu tenho certeza, as minhas irmãs todas. Chega cá, está tudo a dormir.
0: Tu és bom. E sabes que és. Ai, Rita, bem-vinda de volta. A Rita, ontem disse, e eu não cheguei a ler a mensagem, bom dia, gangue, estou em casa para cuidar da minha cadelita que está doente. Oh. Aguentem um barco sem mim. Olha, Rita, aguentámos, e Rita hoje voltou e disse que já está bem. Oh. É um chihuahua de 1,5 kg, muito frágil. Uma brisa e lá vai ele.
1: Bem, 1,5 kg.
0: O Érico já cá está. O Rui já cá está. Ruben, onde é que andas?
2: Bom dia, bom dia.
0: Meu caro.
2: O gangue da Chete, onde é que anda? Andai para o trabalho, claramente.
1: É isso.
2: Só faltam uns dias para acabar este mês. Ah, bora, bora.
0: Ai, alguém tem de ter este país a rodar, pá. Uhum. Não é a malta que está na cama agora, de certeza há tudo. Bom dia, gangue. Boa quinta para todos. Joana, a tua manta dos corações é fofinha, mas não te via com uma dessas. Tu ontem colocaste a manta que está aqui no estúdio. Preciso de uma babusca.
1: Sim. Pois era.
3: É uma manta que nós temos aqui no nosso estúdio.
0: Que é pirosa, mas muito confortável.
3: É tão confortável.
1: E a almofada é a mesma coisa, que é uma almofada de um coração rosa.
3: Que eu já pensei, eu um dia vou levar isto para casa.
0: Yeah.
3: Quando me for embora desta rádio, ela vai comigo.
0: Okay. Pedro, como é que é a cara de uma Kátia? Beijinhos. Depois tu perguntaste há bocado se o senhor do autocarro tinha cara de Kátia.
1: Pois, eu estava-te mais a meter nessa posição, não era a mim que eu me estava a meter.
0: Olha, lá está.
3: Uma
1: Kátia, sim.
3: É uma baddie.
1: Yeah, é uma baddie.
4: Bom dia, ganguzinho.
0: Tina?
4: Quinta-feira.
0: Tina, só peço uma coisa.
4: Não, falta tudo.
0: Ok.
1: Não.
4: Bora.
0: E?
4: Vamos lá. Sangra?
0: Yes!
3: Sangra!
4: Sangra na matina.
3: Na matina?
4: Sangra na matina. Sangra.
0: Sangra na matina.

0: Good job, MC Tudo. Com grelos, estás na Cidade FM. Alô, bom dia. Bem-vindo à quinta-feira. Está quase aí o fim de semana. Passou rápido. E o nosso trabalho é mesmo esse, é fazer com que estas manhãs passem bem depressa. Olá, bom dia.
1: Bom dia, meninos.
2: Oi, oi, oi.
1: Bem, hoje estou um pouco deprimida.
2: Oi, então. Oi, oi.

0: Pois, e não sei porquê, na minha cabeça, eu achava, bué, que esta semana trabalhava dia sim, dia não. Mas eis que ontem me apercebi, ontem trabalhei, e ontem apercebi-me que hoje afinal não ia ter folga, porque abri o meu horário e afinal hoje estou lá de manhã. Portanto, great. Beijinhos.
1: Olha, lamento que tenhas descoberto assim.
2: Que trabalhas. Foi beijinhos mais triste que já vi.
3: Beijinhos.
1: Mónica, se pudermos fazer alguma coisa para ajudar. É o nosso trabalho. É literalmente a nossa profissão, é ajudar-te.
2: Yeah. Olha lá, ela tem um trabalho em que pode ir quando quer.
1: Yeah, eu sinto que falta um bom bocado desta história. Yeah, assim tens um segundo trabalho que fazes quando queres, quando te apetece? É o quê?
2: Que trabalhos é que tu podes fazer? Ou seja, que empresa é que tu deixa que tu possas ir fazer um trabalho só quando queres?
1: Eu não sei se é uma empresa ou se é um trabalho por conta própria.
4: Yeah.
2: Se calhar,
4: seja, é desses.
1: Influencing, sabes?
4: Ganhas ao dia.
1: Yeah. Que é um desses. Muito misteriosa esta vida da Mónica. Bom dia, gangue das 7. Infelizmente hoje escuto a vossa emissão diretamente da cama, derivado de um acidente que tive no trabalho ontem. Mas desejo tudo bom para vocês. Isto é o Nelson que nos ouve enquanto trabalho. Portanto,
4: o que aconteceu, Nelson?
1: Pá, não sei. Está aqui uma. O Nelson trabalha com maquinaria, portanto, eu não sei se aqui uma giga joga qualquer.
4: Mas eu quero
1: Em primeiro lugar, as melhoras. Em segundo,
3: o que é que aconteceu? Contei, o que é que se passa? Passámos com um trator por cima do pé. O que é que foi, Nelson?
1: Olha, estamos aqui também para te ajudar nessa recuperação. Já a seguir ao som de C'est la vie, Richie Campbell com Plutónio, também La Plena, W Sound.
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0: FM, bom dia, boa quinta-feira. Este é o Acorda, sou Arturo Simões, comigo Pedro Góias e Joana Miranda, contigo até às 11. 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

Sim, senhora, cidade de Fiamo, Lisboa, 91.6. Eu sou o Artur Simões, comigo Pedro Gaias e Joana Miranda. Só a mandar aqui um abraço ao Carlos. Um abraço de coragem, que diz: bom dia, cidade, um abraço da Irlanda, com o frio do... Abraços. E eu fui ver. Máximas de... 16 graus, mais ou menos. Para aquelas bandas. O verão lá é uma mera sugestão. Muitas vezes é ignorada. E olha, por falar em frio... finalmente tenho termoacumulador, malta. Estive a tomar banho de água gelada desde sexta-feira. E lá está. Ainda foi um bocado. Todos os dias era uma provação. E eu acho que ontem, ao chegar a casa, eu abri a porta do armário lá

0: Porque no fundo o que eu queria perguntar era o que é que te tornou mais humilde?
1: WhatsApp Cidade FM 911-911-978.
0: Uma experiência que tenhas tido, até uma pessoa que tenhas conhecido, algo que tenhas visto, aquilo que te fez, olha, descer assim uns níveis, sabes? Deixa entrar na mula. 911-911-978, WhatsApp da Cidade FM. Para já, Pedro Sampaio.

0: Bad Bunny.
1: Nueva York. Estás na Cidade FM. Alô, bom dia. Este é o Acórdia. Sou Artur Simões, comigo Pedro Góias e Joana Miranda. Às vezes,
2: a vida
1: dá-te uma bufetada de realidade, não é?
2: E ei,
1: achavas que eras o maior, ou sei lá, tomavas algo por garantido e de repente ficasses um bocadinho mais humilde. Só um bocadinho.
2: Yeah.
1: Um bocadinho mais humilde. O que é que aconteceu? Conta-nos. 911-911-108, WhatsApp da Cidade FM. Só dizer que, por exemplo, aqui a Catarina percebeu bem a ideia. Olá!
3: Bom dia, cidade! Bom, o que me tornou mais humilde foi gastar 600 euros.

0: episódios.
1: Rayo escreve-se R-A-Y-O e com Rayo. 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Espreita e diz-me o que é que achaste.
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1: Para já. Relíquia do 2T.

0: Olivia Dean, sou Izzy, estás na Cidade FM. Bom dia, este é o Acorda. E ainda agora estávamos a comentar, dado que o tema é o que é que te humildificou? O que é que te fez entrar na mula, por assim dizer? Que bufetada de realidade é que te fez pensar, olha, se calhar isto não é bem assim, afinal é mais assim. 911-911-978, é o WhatsApp da Cidade FM. E tanto o Pedro como a Joana partilharam histórias de ouvintes que já participaram, no teu caso, Pedro, há mais de um ano.
1: Sim, a minha foi, já deve ter sido há mais de um ano, sim.
0: Epá, e não deixa de surpreender a história dos ouvintes. E o Cláudio chegou mesmo a horas com a sua história. Mais uma história casualmente largada aqui no nosso WhatsApp.
2: Cidade FM. Então venho contar aqui uma história que me tornou mais humilde. Ou fez com que eu desse mais valor a tudo, mesmo à vida e mesmo às pequenas coisas. Passou assim em 2015, tive um acidente de carro grave em que eu e os meus amigos caímos pela montanha abaixo de tal metros, né? Tínhamos que, por sorte, não tivemos nenhum ferimento grave, então tivemos que escalar até à estrada que é em cima de 20 tal metros. Foi tal ordem grave que quando a ambulância chegou perguntou onde é que estavam os feridos, éramos nós que já estávamos na estrada, né? Mas para dizer que depois disso foi como se tivesse uma segunda vida ou uma segunda oportunidade, né? E acabei por tornar-me mais humilde, não é mais humilde, mas ou seja, dar mais valor às pequenas cenas que não dava naquela altura, né? E precisamente foi a 11 anos, digamos assim, e quando estamos ali naquela altura dos 20 anos em que parece que a vida é para sempre e que vamos ficar sempre e que tudo é para sempre, sabes? Então eu acho que foi uma chapada sem mão, digamos assim. Continuação.
0: Pronto.
3: Uau.
0: E tal como chegou, vai-se embora.
3: Oh my God.
0: Uau. Yeah.
3: Isto é um dos pesadelos que eu tenho recorrentemente.
0: De o quê?
3: Como eu não sei guiar e tenho um bocado de trauma de carros.
1: Condução.
3: Eu penso sempre que fico dentro de um carro sem saber mexer nele e ou me despisto ou caio de um precipício.
0: Ah, é mesmo um pesadelo.
3: Isso aconteceu! Isso aconteceu, o meu pesadelo regular.
0: Aconteceu ao Cláudio. É verdade.
1: E é absurdo.
0: Ah, está aqui para contar a história, felizmente. E ainda bem que estás connosco, Cláudio, e os teus amigos, e não aconteceu nada assim.
3: Meu Deus.
0: Particularmente grave.
3: Olha, mas. Epá, ele falou de uma chapada sem mão, mas também houve uma mão. Que os agarrou. Também não existe.
0: Houve duas mãos. Várias mães aí, Cláudio. Poxa. Acho que houve mais do que duas. Houve várias.
1: Bem, eles agora devem ser mesmo muito.
3: Olha,
1: mais
3: agradeçam
1: amigos.
3: Às vossas avós ou aos mortos que eles ajudaram.
0: Estes meninos agora cumprem o limite de velocidade à área. Completamente. Eu gosto do contraste desta história com a história que chegou imediatamente imediatamente depois do André a dizer: bom dia malta, sem dúvida o que me tornou mais humilde foi travar com o travão da frente da bicicleta e não com o trás. Sem dúvida que
3: clássico.
0: Mudou ver o chão com os dentes.
3: Clássico.

0: toda uma montanha abaixo. E mas, a ti?
1: Assim?
2: E eu só dizer que a input tens boia dessas, que ainda não descobriste o que é a dor a sério, e quando descobres é tipo, ok, aqui é que começa. Tá bem.
0: Sabes, nunca mais quero sentir isto, ok, obrigado.
3: Eu tenho dois primos que estavam em Sintra a andar de moto 4 e caíram dentro de um poço, no meio de uma no meio de uma quinta, que estavam meio a invadir, estás a ver?
0: Uh-huh. Sim, sim, sim.
3: Caíram dentro do poço e ficaram o dia inteiro no
2: lá
3: poço,
2: dentro?
3: Dentro do poço.
0: Isso era histórias de terror da minha tia-avó.
3: Pois é. O Vasco e o Afonso, eles caíram dentro do poço. Isto é uma história, pronto, que durou para sempre, não é? Que fala sempre desta história. Eles ficaram no poço o dia inteiro, até que por acaso passou uma pessoa nesse descampado e eles ouviram tipo uns pés e começaram a gritar: socorro, socorro, socorro! E foram apanhá-los. Senão eles tinham ficado lá.
0: Bem, imagina as conversas lá embaixo no poço.
3: Não, eles já estavam tipo.
0: Pois é. Não, a culpa é tua, não neste poço. Olha, lá está. A minha tia-avó fez-me ter muito mais medo de poços do que eu achava que ia ser uma questão.
3: Mas não, mas poço, um poço é perigosíssimo.
2: Pois é, mas não há assim tantos.
0: No meu dia a dia na Lourinhã não era bem uma.
3: Em Sintrabo é poço.
0: Não, claro. O que é que te deixou mais humilde? 911-911-908, WhatsApp da Cidade FM, agora um showback daqueles. Justin Bieber!
2: Nice!
0: Nicki Minaj, Beauty and the Beat, vamos a isso.

0: Alcool e prazer, Digitelli com o Ed Pet Gang. Estás na Cidade FM? Alô, bom dia, este é o Acorda. Bem, são quase 20 para as 9 e já ouvimos uma história de um carro a rolar pela montanha abaixo.
1: Já, yeah, impressionante.
0: Este programa fica intenso, rapidamente. Pedro.
1: Eu ia só contar que tive uma que eu acho que me mudou imenso.
0: Peço desculpa.
1: Que entrou um circo.
0: Às vezes acontece-me.
1: Ia só contar que eu acho que estava para aí no 5º ou no 6º ano. E estava a descer umas casas com uns amigos ali perto do meu prédio e a saltar as casas e não sei o quê, e torci o pé. E na altura tive de andar de muletas duas semanas. E eu lembro-me de aquilo na minha cabeça ser o maior problema da história, não é? E mudou-me mesmo como pessoa, porque eu comecei mesmo a dar valor às minhas pernas aí.

0: para a escola já é podre, ainda tens que ficar os intervalos todos com o funcionário, uhum. Depois com o funcionário estão tipo duas raparigas que são sempre bué de irritantes, estavam essas duas raparigas, depois ao almoço almoçavas sozinho porque passavas à frente de toda a gente.
1: E os teus amigos não são propriamente cuidadosos também contigo, não é?
0: Não, estás no sexto ano, os teus amigos estão tipo, bem, ah, vamos jogar a bola, já aparecemos. E voltam todos suados e com grandes histórias.
1: Já agora apareceu um pónei no quintal e tivemos todos a dançar.
0: Sim, o Quaresma vai jogar connosco.
1: Foi o melhor dia de sempre. E o seu Pedro? E a bicha?
0: Sim, estive aqui com o funcionário.
1: Sim, com a Dona Estela.
2: Com a Dona Estela.
0: E não ia de bike para a escola já.
2: Olha, eu acho que nós também ficamos muito humildes quando começamos a pagar as nossas próprias contas.
0: Pois
2: eu sei, é mesmo chato. Pá, esta coisa de eu percebi que era adulto. Não, mas quando tu pensas que os teus pais pagavam essas coisas todas, mais as tuas ranhozices, as tuas malas da Eastpak que tu querias, e agora principalmente na pá, a minha mãe. Eu não sei, mãe, eu não sei porque é que vocês me faziam isto, mas eu, todos os anos, quando começava as aulas.
1: Eu também, eu tenho uma ideia.
0: Eu tenho mesmo a certeza porque é que faziam, mas capaz
1: se me perguntares, sou capaz de adivinhar.
0: Eu tenho mesmo a certeza que sim.
2: Tipo, todos os setembros do ano, eles tinham.

0: mais as minhas ranhosices e do meu irmão. Eu quero uma moto.
1: Mãe, parti a moto, quero outra.
0: O meu irmão partiu as motas todas. O meu irmão teve desastres de carro, de moto. E os meus pais sempre: bem, João, o que é a cena agora? Epá, que horror. Tu chegas à adulta e ficas tipo: como é que os meus pais
2: permitiram isto? As minhas irmãs também são assim com o material. Eu era tipo, compravam-me 6 canetas da Bic no 5º ano e durava até 5 segundos.
1: Ah, não, até à faculdade eu tive o mesmo estojo praticamente.
2: Eu tive sempre o mesmo estojo. E a mesma borracha, tipo, era um bocado de borracha só.
0: Ai não, eu tinha que ser
1: toda arriscada e picada.
0: E o outfit que eu levava para o primeiro dia de aulas também tinha que ser todo novo.
1: Obrigado, pais.
2: Uau.
0: Eu era mesmo pop, eu era super popstar.
1: O que vale é que hoje em dia somos humildes e agradecemos tudo aquilo que temos, não é, malta?
0: Obrigada, pais.
1: 100%.
2: Isso foi o que me aconteceu quando eu descobri a Viver-te. Tipo, para mim era tipo: o pai e a mãe vão passar por um sítio onde tem uma senhora numa caixa. E depois de repente é tipo: ok, pago 200 euros por me agir.
1: Só para andar, só para viver.
2: Que
1: fixe. Adoro o mundo. Vamos à música. Vizinhos Pobres, Namorado, toca já a seguir. Também Plutónio com Somos Iguais.
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0: Somos iguais, Plutónio, estás na Cidade FM. Bom dia, este é o Acorda. Hoje temos perguntado o que é que te deixou humilde. E a mim, não, nada me deixava mais humilde do que a soma de 40 mil euros em cartão.
1: Bem, a mim era ao contrário.
0: Achas?
2: Yeah.
0: Ah, pronto, olha. Mas é diferente de pensar.
1: Humilde, deixava-me completamente desumilde.
3: Ah, eu ia dizer a
1: todos os meus amigos.
2: Ah, sim. 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

0: São 9 da manhã.
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0: Oh yeah! Ora bem, agosto, altura de visitar família, de ser visitado por família e de lembrar que tens um primo estranho. Ou se calhar é só o meu caso.
2: Yeah.
0: Ok. Tu não tens um primo estranho? Não tens o primo?
2: Eu tenho primo. E okay. Tenho os tios também.
3: Ah, sim, tios okay. Também. Yeah.
0: Toda a gente tem um familiar que. Pronto,
2: sim, sim, que é diferente.
0: É diferente. É o We Don't Talk About Bruno, não é?
2: Mas sabes o que é? Eu acho que o meu pai é o tio estranho.
0: Achas que.
3: Está demasiado perto, então.
2: Yeah. Eu acho que o meu pai é o tio estranho das minhas primas.
0: Isso é curioso, pensar no teu pai como o tio de outra pessoa, que faz sentido, não é?
2: Porque ele é mesmo muito diferente. O meu pai faz coisas estranhas.
3: O teu pai é mais diferente,
2: O meu pai é diferente.
0: Pois é, o teu pai. Pratica aquela arte marcial
3: Páqua.
0: De
2: Páqua, okay,
0: sim. Pois é, o tio que pratica Páqua.
2: Sim. Não, e faz, sei lá. E tem
3: mas Páqua é fixe.
2: Sim. E tem uma horta no telhado. Estás a ver? O meu pai é assim maluco.
0: Bem, é um prepper, eu chamo de prepper. É um homem que está constantemente a preparar-se para o fim dos tempos.
2: Sim.
0: Então ele é
2: absolutamente. E manda teorias da conspiração para o grupo da família.
0: O teu pai não tinha comprado um tapete só para uma cadeira?
2: Sim.
3: Que a cadeira
0: desculpa,
3: dele.
0: Eu não sei se agora já estou
2: podes,
0: a invadir.
2: Podes, mas é. O meu pai comprou um tapete só para uma cadeira, que é a única cadeira que ele usa em casa.
3: Pai, eu imagino o bué a serrar o resto da mesa e a vender o resto da mesa e as outras três cadeiras.
2: Sabes que, pá, é pronto. Olha, é mesmo uma lista infindável de coisas que eu posso contar do meu pai que são mesmo diferentes. O meu pai, houve uma altura que não tinha. Estavam a fazer obras à volta de outro prédio onde ele vivia. À volta das janelas dele havia andaimes e ele não tinha stores. Sabem o que é que ele fez?
0: O quê?
2: Acham que ele foi o quê? Comprar cortinas e pôr. Não.
3: Então.
2: Ele comprou jornais e colou jornais na janela.
0: Yes! Oh.
2: O meu pai colou jornal, papel de jornal,
0: okay.
2: Na janela.
3: Dá como se fosse uma casa abandonada, não é?
0: Tudo para
2: o
0: não.
2: Pai é maluco.
0: É pá, tudo para não
2: como
0: aceitar
2: é que
0: o sistema,
2: que eu sei
0: não é?
2: Assim? O meu pai nunca vai aceitar o sistema.
3: Ele é completamente contra o sistema.
2: O meu pai é super contra
3: ele
2: o sistema.
3: Ele rema contra a maré.
0: Sim.
2: O meu pai, na altura do Covid, estava tipo, não se podia sair em certas áreas, não é?
0: Certo.
2: O meu pai vivia no Estoril. Não se podia, por exemplo, estavas a andar no Pardão, não podias passar,
3: certa
2: por exemplo,
3: parte.
2: Do Estoril para Caxias.
3: Sim.
2: E o meu pai assim, então mas porquê que eu não posso? Então e se eu vier de bicicleta? Pai, sempre a discutir com as polícias.
0: Sabes?
2: Eu vou nado.
0: E se eu der à costa só? Imagino que eu dou à costa, também é
2: pá, sempre a questionar.
0: Bem.
2: Eu e o meu pai temos um problema com a autoridade, claramente.
0: Sim, já reparei que sim. O que eu quero perguntar hoje é qual é o teu familiar mais maluco?
1: WhatsApp Cidade FM 911-911-978.
0: Pode ser o teu pai. Pode ser o teu pai. Bem.
2: Eu acho que é mesmo o meu pai. Mas eu adoro.
3: Está demasiado perto para ser familiar maluco, acho eu.
2: É pá, mas é tão bom. Tipo, o meu pai inspira-me. Ele é tão original.
0: Original.
3: Isso é verdade.

0: Na Otena 102, estás na cidade de Fião. Bom dia, este é o Acorde, eu sou o Arthur Simões, comigo Pedro Baez e Joana Miranda. Queremos ouvir as histórias dos teus familiares mais malucos. A palavra é mesmo esta: 911-911-908, WhatsApp da cidade de Fião. Pode ser um primo, pode ser a tua tia maluca, fala-me dela. Pode ser o teu pai.
1: Pode.
2: Sim.
0: Joana, os ouvintes ficaram fãs do teu pai.
2: O meu pai é incrível.
1: Sim, perfeitamente.
2: O meu pai ofereceu um queijo à minha sobrinha que tinha 6 anos na altura.
0: Que homem. Que queijo já agora?
1: É do
2: era um queijo que tinha sobrado em casa dele e ele ofereceu à minha sobrinha.

0: Nelinha. A minha tia Nelinha ainda hoje fala disso. Que ela ofereceu um saco a Nazaré na altura, tinha para aí 6 ou 7 anos, abriu e disse: ah, é um queijo. Pá, pronto, e toda a gente se começou a rir.
1: Podemos fazer só um programa sobre o teu pai um dia.
0: Pá, o meu pai é
1: bom dia, malta. Joana, o teu pai é o maior, eu quero conhecê-lo. E até podia ser o meu sogro, ok.
2: Pumba. Não, já, isso não.
3: Já.
2: Eu ia-te meter na unha e começava com aquelas coisas: visão, propósito, missão, acampamento.
0: Mas eu acho que é por meu pai.
1: Tu vês daqui a 10 anos.
0: Mas isso é uma coisa que o meu pai faz com os meus namorados, por acaso.
1: Ai, é bem, uma entrevista de emprego,
2: Shark Tank.
0: Sim, o meu pai mete as mãos em pirâmide e pergunta: pronto, qual é que é o plano económico dele.
1: Quais são as tuas intenções com a minha filha?
0: Isso nunca. Não, é sempre.
1: Ah, não?
0: Não,
2: é dinheiro. É o teu plano, é a tua carreira.
1: Ok, ok. O teu plano de 5 passos para. O sucesso e a independência financeira. Sim, senhora. Quantos domingos é que pretendes ter, exatamente?
0: De
1: 1 a 7. Pedro, tu
2: Eu tenho.
1: Família especial, não é?
2: Eu tenho uma família especial, mas em especial os meus primos. Eu tenho uns primos que são virados. Eu também sou, mas eu percebi logo desde cedo que há pior do que eu.
1: Há sempre pior do que eu.
2: Eu tenho um primo que já falei aqui muitas vezes, que é o Daniel. E o meu primo Daniel, as piores ideias que eu já vi em toda a minha vida vieram da cabeça dele. As piores ideias que sempre vinham da cabeça dele eram ideias tipo: nós estávamos, imagina, estamos num sítio qualquer alto e ele está tipo: nós vamos atirar tudo o que virmos. Temos aqui as bicicletas, vamos atirar a bicicleta daqui do topo do prédio e vamos fazer tudo e mais alguma coisa. Era de loucos. Ele, todas as ideias que lhe passavam pela cabeça não eram descartadas, não havia ideias más na cabeça dele.
0: Sim, é tipo: são ideias só para fazer.
2: São para fazer e ainda por cima, como ele estava sozinho ou estava com primos e ele é o mais velho, é tipo: eu vou fazer tudo. E ele fazia mesmo tudo. Era impressionante. Era de loucos. Íamos a um parque de diversões, daqueles de trampolins. E sabem aquelas piscinas que têm quadradinhos de esponja? Não estão a par dessas piscinas?
0: Sim.
2: Onde tu saltas para uma piscina cheia de esponja? De quadrados.
0: Quando estás nos trampolins.
2: Aquelas piscinas de esponja. Ele roubava os quadrados para levar para casa. Cubos enormes, para nada. Era cubos enormes. Ele levava imensos cubos e ia escondendo num canto das piscinas, atirava para o outro lado do muro e depois ficava com eles e íamos já fora e estavam 40 quadrados no chão. Ele: roubei estes 40 quadrados, agora temos que meter na bagageira. Ninguém vai meter isto na bagageira, agora vais ter que ir lá dentro devolver. Percebes? Era cenas tipo assim.
1: Era preso por roubar cubos.
2: É que também não era ilegal, era boeda estranha, não é ilegal, é só parvo.
0: Agora lembrei-me de uma do meu pai também. Nós tínhamos uma empregada na nossa casa, quando vivíamos todos juntos, e ele houve um Natal que nós assim, pá, se calhar oferecíamos qualquer coisa à nossa empregada, não sei o quê. E ele ofereceu-lhe um ananás. O pai ofereceu um ananás à empregada.
2: Pai, eu acho que ele pensa. Eu acho que o teu pai, desculpem, eu acho que o teu pai pensa no conceito por trás, só que depois não o explica.
0: Sim.
2: Eu acho que ele está a pensar: o ananás simboliza não sei o quê, simboliza não sei o que mais, dava-se ananás da antiga, não sei o que mais.
0: Isto era porque ele tinha um cliente qualquer dos Açores que lhe mandava ananás e ele ofereceu um dos ananás à empregada.
1: Pois ok, dá-me
2: um cara. Ok, não é
1: tipo. Minha Nossa Senhora. Podemos ter um programa um dia só sobre o teu pai?
0: Eu adorava.
2: Devíamos, pá.
0: Eu adorava.
1: Que homem. Respirar. Kalema com Sara Correia, já a seguir Olívio Rodrigo em Stupid Song. Qual é o teu familiar mais maluco? Conta-nos 911 911 970.

0: 25 de Abril, Lona Johnny com Plutónio. Estás na Cidade FM. Bom dia, este é o Acorda. Eu sou Artur Simões, comigo Pedro Góias e Joana Miranda. Quem é o teu familiar? Maluco, já? Yeah? Teu familiar com histórias. 911-911-978. É o WhatsApp da Cidade FM. Eu diria que a maior parte dos nossos ouvintes tem a mesma resposta. Que não sei o que é que isso diz sobre nós, sobre o nosso auditório, sobre esta rádio. E sobre nós como locutores também. Olá!
1: Olha, eu fui aquela maluca que não acabou a escola, que engravidou com 17 anos, que saía à noite, fazia 30 por uma linha, fugia de casa, mas no entanto, hoje toda a gente me bate palmas, sou uma mãe exemplar, uma mulher empresária e toda a gente conta comigo para tudo, para tudo.
2: Toma.
1: Sou a doida mais procurada da família.
2: Eu adoro estas divas.
0: Sou empreendedora, toda a gente me procura.
3: Sou a doida mais procurada da família.
0: A mãe doida mais procurada da família.
2: Geralmente é assim. Dá sempre a volta. Quando, tem, quando são vídeos mais derivados na adolescência, depois dá a volta.
3: Foi como eu. Eu também tive uma adolescência maluca.
0: E hoje és a doida mais procurada da família?
3: Não.
2: Okay. Mas está a caminhar para lá.
3: Não sou procurada, mas tenho um respect.
0: A personagem da minha família era o meu sogro. Malta, lá está. Eu sinto que ele e o seu pai. E o seu pai. Seu pai, senhora Joana.
3: O seu pai
2: já.
3: Eu adorava que nós, muito nos, falássemos, se nós nos tratássemos por você um dia, pelo menos.
0: Ele uma vez conseguiu convencer uma empresa de telecomunicações que era presidente da junta do sítio onde ele trabalhava, que nem é uma freguesia. Só para meterem lá fibra óptica. E conseguiu, e apareceram lá, e trataram por Senhor Zé, e montaram que ele fosse embora. Como é que é possível? O que é certo é que eu fui lá e havia fibra óptica. Portanto, alguma macacada ele conseguiu inventar. Era,
3: olha, isso é uma coisa que o meu pai faria também.
0: Artilógios, não é?
3: Opa, o meu pai uma vez.
0: Bora!
3: Olha, o meu pai uma vez, num restaurante, ele pediu um bife, e o bife veio demasiado passado. Ele disse: isto não está no ponto. E isto foi fora do país. Isto não está no ponto. Depois pediu outra vez o bife, aquilo não veio outra vez no ponto. O meu pai foi para a cozinha ensinar o cozinheiro a fazer o bife.
2: Não acredito.
3: O meu pai entrou na cozinha e ensinou o tipo a fazer o bife.
0: Eu não acredito. E ficou bom? Foi bom?
3: Foi ele que fez.
0: É a vaca viva ainda, não é?

0: Sulo, DJ Malvado, estás na Cidade FM. Bom dia, este é o Corda. Eu sou o Artur Simões, comigo Pedro Góia, Joana Miranda. E agora, eu gosto como pouco a pouco eles vão voltando, não é? Os nossos ouvintes. Um personagem que já não ouvíamos há muito tempo. Meu caro, bom dia.
1: Salve, salve, família Cidade FM. Marquezine na área.
0: Marquezine na área.
1: Tem um membro na família que ele reprovou 4 anos na escola. Deveria gostar muito de estudar, né? Porque não queria sair da escola. Foi pai aos 19 anos. E ao passar dos anos, hoje ele tem 3 lindos filhos.
0: Ah, já sei onde é que isso
1: vai. Se tornou um empresário, onde tem mais de 200 colaboradores.
0: É.
1: Em sua responsabilidade.
0: Engano.
1: E quem é essa pessoa?
0: Quem é?
1: Sou eu mesmo.
0: E aí,
1: um grande abraço a todos.
2: Pá, mas o Marquezine.
0: Quem é o Marquezine?
2: Opa, ele tem reprovado 4 vezes na escola, é mesmo crazy. Yeah. E foi pai aos 19. A história de vida dele, por acaso, é das mais inspiradoras.
0: É muito interessante, nós já conhecemos o Marquezine.
3: Ele é muito fixe.
0: Já tivemos com ele algumas vezes e olha, um grande abraço. Grande Marques, pá.
3: Eu adoro.
0: Eu acho piada como hoje estamos a pedir o teu familiar mais maluco e a malta está, não, acho que sou eu, se calhar sou eu. E depois, se for preciso, sei lá, este Natal perguntamos: olha, como é que foi o teu Natal? Ah, minha tia pegou fogo ao carro do marido.
3: Yeah.
0: É sempre assim.
3: Coisas assim.
0: De repente ninguém tem uma tia maluca.
3: Não.
0: De repente.
2: Yeah. Ou se calhar estão com medo de falar na rádio sobre ela porque ela é efetivamente maluca.
0: Ei, olha, nós aqui. Pois
3: é legítimo, é legítimo, é muito legítimo.
0: Pois é, e vai reconhecer-te pela voz.
2: Sim.
0: E
2: yeah.
0: Vai grafitar a tua parede.
2: E vai mandar mensagem para o grupo da família a dizer: é desta que eu me vou e sim, a culpa sim, é toda do não sei quanto.
0: Vou desaparecer, Pois. Ah, tá bem. Não, é válido. Ok, muito bem. Esta semana, o Chame da Manhã vai deixar maluco também. Pá,
2: olha, mas bom.
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0: dizem
1: duas, três semanas já.
0: Duas, três semanas já. A Joana diz que o dinheiro quer mexer. Como é que tu dizes? O dinheiro tem de circular. Tem de circular.
1: Dinheiro
0: parado faz mal. É uma coisa qualquer.
2: Sim,
0: já
2: claro, o dinheiro tem
1: dinheiro é para circular.
0: Pronto, nós lá em baixo temos uma pilha de notas de 40 mil euros.
1: Sim, à espera.
0: Todos os dias, à espera. Que pá, tu passes cá para vir buscar.
1: Eu queria só contar uma coisa que também está relacionada com o dinheiro e com a tia, por isso é que me lembrei agora.
0: Oi.
1: A tia de um amigo meu tinha muitos sobrinhos e no Natal ela andava dinheiro a todos, então metia envelopes e era a sorte. Eles não sabiam quem é que ia receber
0: não
1: dinheiro.
0: Acredito.
1: Yeah. Eles não sabiam quem é que ia receber
2: graça.
1: O dinheiro. Yeah.
2: Bem,
1: podia de calhar ou podia não de calhar.
0: Mas ela fazia por ser uma espécie de jogo maligno ou era só para.
1: Eles eram mesmo muitos e ela não podia dar a todos e é tipo: olha, não quero dar 5 euros a todos, então vou dar 20 a alguns.
0: Ah, bem, isso certeza corria bem.
1: Yeah.
0: Fantástico.
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0: Bad Bunny. Deve tirar umas fotos, estás na Cidade FM. Bom dia, este é o Acorda, eu sou o Artur Simões, comigo Pedro Gaias e Joana Miranda. E a Cidade FM, Acorda, está em estado de calamidade. Assim é que é. Temos uma ação fotográfica marcada para hoje. Temos de ir bonitinhos, não é? O Pedro fez a barba, eu tomei banho. E a Joana, o que é que fez? Acabou de entornar café na sua saia pristina, branca, perfeita. E agora, precisamos de uma mãe, no fundo. Ou de uma pessoa com conhecimentos de tirar manchas de café, porque isto é daqui a 2 horas e a Joana está em pânico. O que é que se passa?
1: Nós vamos passar por um shopping. Ao pé do sítio.
0: Ah, não acredito.
2: Que seca.
0: É, vais mesmo.
2: Opa, mas podes virar a saia ao contrário.
1: Depois ando na rua com esta mancha castanha.
2: Sim, assim, olha, não tivesse feito a geneira. É Pula. Assim. Era o que a minha mãe diria.
1: Eu tenho uma reunião a seguir.
2: Opa, pronto, olha.
1: Uma agência.
0: Eles compreendem, sabem o que é que estão a agenciar.
2: Já no resto.
0: Tá tudo bem. Olha, se por acaso tiveres dicas, isto pode ser útil para mais alguém.
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0: Como é que se tira café disto? Porque.
1: Tecido branco.
0: Todos os dias, Joana, todos os dias tinha de ser este. Tens uma pontaria. Pá.
1: Eu sei!
0: Vem, que talvez você precise de mim, toca já a seguir, logo depois Richie Campbell com Plutónio. E se com água não sai?
1: Claro que não, água com café.
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0: tem visão e acaba aceitando o homem que tem televisão. Acaba assistindo a visão na televisão. Isso, né?
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0: Eu neste momento consigo. Nós temos uma temos vista para o refeitório e neste momento a Joana está a enfiar a saia no lavatório.
1: Com ela vestida.
0: Com ela vestida.
1: Ou seja, ela está dentro do lavatório.
0: Quase. E assim, eu não percebo muito manchas, mas acho que uma mancha de café não pode ser lavada com. Não. Ela está a lavar aquilo com o quê? Com detergente?
1: Com detergente, supostamente. Só que aquilo, eu não sei se não faz pior.
0: Eu acho que faz pior.
1: Eu não sei se não faz pior e ela agora molhou a saia toda, portanto, faltam sensivelmente 2 horas e a saia vai estar encharcada, não é?
0: Vamos ter uma ação fotográfica daqui a pouco e a Joana, para além de uma mancha de café, agora tem a saia toda. Acho que ela está a correr para o estúdio neste momento.
1: É, Joana, ela está a entrar.
0: Sim, podes, claro, sim. És, afinal de contas, locutora desta bela rádio. O que é que se passa? Está tudo bem, Joana?
1: Mostra lá como é que isso está,
2: Joana. Ai, está frio!
1: Jura que está frio!
0: Olha, os ouvintes estão a tentar ajudar-te, ok? Portanto,
1: olha lá, mas está muito melhor!
0: Tá, olha, nunca diria que a tinhas estragado completamente com manchas de café. Mesmo assim, temos malta do teu lado,
2: ai,
0: ok?
2: Mas agora tem a saia molhada, estou com as pernas geladas!
3: Mas também, Joana, também, mas tudo contigo é um filme, mulher. Minha Nossa Senhora!
0: Opa, vamos ouvir as mensagens do nosso ouvinte já a seguir.

0: Olá, lá, Missy Miles com o iPad Gang. Estás na Cidade FM. Bom dia, este é o Acorda e agora o caso que está a abalar o país. A Joana acabou de pintar a saia com café. A sessão fotográfica aproxima-se e a solução não está à vista. Agora, os nossos ouvintes são muito queridos. Chegaram aqui em massa para te ajudar. Para já há muita gente a dizer: olha, agora a Joana que vai à casa de banho secar no secador de mãos. Não temos.
1: Não temos.
0: É não temos.
1: Um olha, rolo enorme.
0: Temos aquela, a pior solução possível, que é aquele rolo bizarro que
2: tem lá toda a toalha dentro e tens que ir puxando.
0: Ok. Se tiver açúcar, já não sai mais. Ah, obrigado.
2: Não tem açúcar.
0: Ok, ótimo.
1: Perfeito.
0: Se tiveres uma lavandaria self-service perto, podes sempre tentar ir lá, lavar e secar a saia. É uma solução prática e rápida. Muito obrigado.
2: Tem cuecas sentada.
0: Ok. O João diz: mete a saia toda no café, assim fica um uniforme.
1: Foi o que eu pensei logo, fazer várias manchas diferentes.
0: Óbvio, claro que esta foi a tua primeira solução. Temos mensagem da Naomi, que não me fiz. Olá, bom dia.
3: Bom dia, cidade. Joana, tenta passar uma esponja da loiça com um bocadinho de água e um pouquinho de detergente aí nessa nódoa. Não espalhes muito e depois passa por água. Ajuda a dissolver um bocadinho mais a nódoa e muito provavelmente não fica tão notável. Não garanto que saia. Mas é capaz de ficar um bocadinho melhor do que está.
2: Não saiu tudo, eu fiz isso. Agora, como não queria estar a tirar a saia para não ficar de cuecas ali na cozinha.
0: No refeitório, já.
1: Agradecemos.
2: Eu estou com a saia toda molhada neste momento e estou.
1: Mas isso é o menos agora.
2: Em hipotermia.
0: Aí é bem.
1: Em hipotermia.
0: Está bem que estamos a puxar um bocadinho o drama de tudo isto, mas. Acho que não é caso para hipotermia. Acho que vais sobre. Tu vais sobreviver, Joana, não te preocupes, ok?
1: Eu acho que sim.
0: É só uma saia com manchas de café. Que vai ficar eternizada na sessão fotográfica que vamos fazer daqui a pouco.
2: Sim.
0: Mas de resto, isso é pior. Bom, BTS, esta chama-se Swim. Daqui a pouco, Alex Warren em Ordinary. Isto é o Acorda. Estamos contigo até às 11. Bom dia! Boa quinta-feira.

0: Lucas Maia, estás na Cidade FM, bom dia, este é o Acorda. Eu sou o Artur Simões, comigo Pedro Góias e Joana Miranda. Malta, vocês estão a par do fenómeno New Lai?
1: Não.
2: Não.
0: Já, yeah, ok, então. New Lai. New Lai.
1: De mentira?
0: Não. Ah. É uma animação chinesa, na verdade.
1: Okay.
0: Significa, aqui vem a vaca. Ou cá vem a vaca. Este é um filme de animação chinês, de muito baixo orçamento, de muita, vá lá, baixa qualidade também, efeitos rudimentares, animação rígida. Eu vou colocar uma imagem no canal do WhatsApp do Acorda para que os ouvintes saibam do que eu estou a falar. É o chamado tão mau que é bom.
1: Ah, é.
0: Nos 10 primeiros dias após a estreia, 5 de agosto, o filme faturou 1.281 euros. O que,
1: é muito pouco,
0: é uma miséria. Agora, o que é que aconteceu entretanto? Bom, a internet fez a sua cena. O filme começou a tornar-se viral, primeiro nas redes sociais chinesas e depois no resto do mundo. Já me apareceu também. E chegou ao ponto de somar pelo menos 2.1 milhões de euros de bilheteira. Neste momento, o filme está entre os 10 filmes de animação mais rentáveis da China em 2026 e a rivalizar com as receitas como, por exemplo, a Odisseia, de Christopher Nolan. Agora, o que é que se passa aqui? O filme foi feito por uma equipa de dois, mãe e filho.
2: Uau.
0: É um projeto praticamente familiar. Eles escreveram, fizeram as vozes, fizeram a animação, fizeram tudo lá em casa.
1: Fofo.
0: E lançaram um filme, lá está, que inicialmente começou por ser criticado, começou por ser gozado online, etc, etc.
2: Uau.
0: E depois as pessoas encontraram algo de fofo, não é?
2: Yeah.
0: Até de humano. Numa era de inteligência artificial.
2: Sim, tudo é perfeito e acabado.
0: E o filme não para de render. Esgota salas, está a arrebentar cada vez mais.
2: Já está no canal, agora querem ver se ver.
0: E eu vou colocar entretanto, sim.
1: Bem, eu estou chocado.
0: Lá está. Mesmo não tenhas acesso ao canal do WhatsApp, tu acorda que devias. Eu recomendo que vejas o trailer, porque parece que as personagens foram feitas num projeto do infantário. Com, com cola branca, percebes? Parece aqueles projetos de Art Attack. Vejam lá se conseguem ver.
1: Eu estou a ver aqui as imagens, é muito giro.
2: Espera, já puseste?
0: É fascinante, lá está.
2: Se estiveres.
1: Não.
0: Entretanto, há de aparecer.
2: Que giro!
0: Chama-se New Lai, Here Comes the Cow. Eu não sei como é que isto pode ser visto em Portugal. É pouco provável que já esteja disponível numa plataforma de streaming, mas. Eu estou curioso!
1: Agora quero ver.
0: E sabes mais? Sem dúvida. É uma história quentinha que nos chega da China. Se calhar, olha. Vejo hoje e amanhã é o meu Acorda para Isto. A minha recomendação do fim de semana. O Aqui Vem a Vaca. Para já, quem é que vem? Bom, David Contemps. Esta chama-se Rain Dance. Já a seguir, All Dividing em So Easy. Aqui na tua cidade, FM, claro. Só se quiseres. 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

0: Sou Easy, Olividinho, estás na Cidade FM. Boa viagem, uma ótima quinta-feira. 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

0: do Sol. Vizinho, estás na Cidade FM. Alô, bom dia. Este é o Acorde, eu sou o Artur Simões, comigo Pedro Góes e Joana Miranda. Pedro.
1: É o seguinte. Ontem dissemos aqui na rádio que a bola estava no
0: que
1: Carvalheiro,
0: bola?
1: No Norte.
0: Bola? O que é que se passa
1: a bola FM? A missão bola FM que está... Podes fazer?
2: On.
1: A missão bola FM anda aí pelo país, está mais do que on. Nós já cumprimos o Norte de Portugal e entretanto mandámos a bola para o Sul. E a bola teve em Faro. Tem de dar de ouvinte em ouvinte e teve em Faro. E nós queríamos cumprir o Sul de Portugal, que era a parte de Beja, Évora, pronto, Porto Alegre, etc. Foi parar a Santa Maria da Feira outra vez, ao Norte. Há uns dias.
0: Como?
1: Não sabemos como, está ao pé do Castelo de Santa Maria da Feira, numa zona chamada Carvalheiro. E pronto, e nós ontem falámos aqui da bola e houve um ouvinte que nos disse que poderia levar a bola. Mas ele desapareceu. Portanto.
2: Ele sequestrou a nossa bola.
1: Não, ele não está com ela sequer. Ele desapareceu mesmo. Ele desapareceu do mapa, nunca mais respondeu, nunca mais atendeu telefonemas. Portanto, eu acho que.
2: Mas tu consegues ver a bola?
1: Eu consigo ver a bola.
0: Onde é que ela está neste momento?
1: É pá, ela está aqui ao pé de um. Isto é um quintal de uma casa, parece-me.
0: Eu já fui para um quintal.
2: Ela está
1: com uns miúdos, está feliz.
2: Não, ela se calhar está presa a uma árvore.
0: Ah, também é possível.
2: Com uma venda.
1: Se calhar amarraram-na.
0: Então é assim. Filipe. Ah, tu sabes quem és? Tu que ontem enviaste mensagem a dizer: olha, eu vou do Porto para Setúbal, posso levar? Recebeste a resposta minha de: olha, vamos passar o teu contacto à produção. E que por tua vez respondeste: claro.

0: Ou do Porto para Setúbal, posso levar. Recebeste a resposta minha de, olha, vamos passar o teu contacto à produção. E por tua vez respondeste, claro. Posso responder à Rita, se faz favor?
1: Se faz favor.
0: Vá lá.
1: Só pedimos isso.
0: Vá lá, Filipe. Nós queremos que a bola percorra o país. Já cobriu algum território?
1: Já.
0: Mas ainda nos falta um bom pedaço. E vá lá. É contigo, ok? Esta missão é levada a cabo pelos nossos ouvintes. Ouvinte a ouvinte, bola a bola. Não, na verdade só uma bola. A missão Bola FM está, permanece e teima em ficar.
2: On!
0: On!
2: Tu és tão nerd!
0: 911-911-908 é o WhatsApp da Cidade FM. Se nos quiseres ajudar a concluir esta missão, daqui a pouco, La Plena, de W Sound com Belé, também Ana Castela, em nosso quadro.
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0: Show Me Love, with MC, estás na Cidade FM. Bom dia, eu sou o Arthur Simões, comigo Pedro Góias e Joana Miranda. E este foi o Acorda.
1: Para, porquê que o Pedro fez o Deb?
2: Pedro, não vou parar. Nunca vou parar.
0: Okay.
1: Parece Ellen DeGeneres.
0: Olha, temos uma sessão fotográfica daqui a pouco. Vais fazer o Deb?
2: Vou fazer o Deb.
0: Ah. Nossa Senhora,
2: o Deb, o 6-7,
0: achas que vai voltar?
2: Tudo.
0: O Deb, o boomerang, os boomerangs de Instagram.
2: Ah, sim, os boomerangs vão voltar.
1: Mas já voltaram.
0: Já voltaram?
2: Já voltaram
0: um bocado. Sim. A malta está a fazer boomerangs?
2: Yeah.
1: Sim, sim, Nossa Senhora, tipo okay. Pós-cínico.
0: Pós-irónico. Ok, está bem. Bom, obrigado por teres partilhado connosco. O que é que te humildificou? Hoje foi uma missão de reconhecermos aquilo que damos por garantido, não é? Foi muito bonito. Também teres partilhado connosco o teu familiar maluco. Amanhã, às 7 da manhã, contamos contigo novamente. Daqui a pouco, Maria Morango assume os controles. Tchau!
1: Tchau! Adeus, até amanhã!
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Do dia em que te dou muitos fun facts de música. Hoje vamos falar também sobre moda, nomeadamente de saltos altos. Afinal, quem começou a usar? As mulheres ou os homens? Bad Bunny agora para te animar.

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gosto de ouvir Relíquia do 2T na tua Cidade FM. E se eu te disser que o teu coração pode estar a ouvir as mesmas canções que tu? Sim, o teu coração a ouvir. É já a seguir que te explico tudo isto no nosso shot de música. Agora segues viagem com a menina que tem o coração na música. Olivia Rodrigo com Stupid Song.

0: Mas será que os nossos corações conseguem ouvir a Sabrina Carpenter? É agora que te explico este fenómeno da música.
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0: Ora bem, sabias que o teu coração também ouve música? Sim, imagina, bem, não é ouvir música literalmente, mas o teu corpo consegue responder ao ritmo da música que tu estás a ouvir. Isto acontece porque o nosso cérebro e o sistema nervoso conseguem sincronizar alguns dos nossos ritmos corporais com ritmos externos. E a música é um dos poderes, assim, aquele que é mais poderoso, vá. E é por isso que a música muito rápida pode deixar-te mais energético e a lenta pode ser, pode deixar mais relaxado, provavelmente.

usamos para medir o tempo de uma música. Basicamente, quantas mais batidas temos por minuto numa canção. Ou seja, se ela for lenta, vamos ter menos. Se for mais rápida, ela vai ter mais. Por exemplo, um tema de pop pode andar por volta dos 120 BPMs. Já um tema de hip-hop pode rondar os 90 e os 120. E um funk brasileiro, que é mais animado, já são 130, 150, por aí. Portanto, a música tem esta medida. Portanto, quanto mais batidas tem por minuto, mais rápida ela é. E agora, a pergunta. Imagina, se uma música pode fazer o teu coração acelerar e o teu corpo acelerar...

0: minuto, mais rápida ela é. E agora, a pergunta. Imagina, se uma música pode fazer o teu coração acelerar e o teu corpo acelerar, qual será a música com mais BPMs de sempre no mundo? A música que mete toda a gente super acelerada. É já a seguir que te vou contar. A chegar também tens um menino que mete muita gente acelerada. É o Platónico Interstellar. Não saias daí.
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0: Vizinhos com um pobre ex-namorado na tua Cidade FM. Continuamos então no nosso shot de música.
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0: Hoje o shot de música fala sobre o nosso coração saber ouvir canções. Na verdade, ele não ouve, mas ele consegue reagir às canções devido aos BPMs, que é a unidade que mede as batidas por minuto das canções. Quanto mais batidas tiver, mais rápida é. E há pouco desafiei-me a tentar encontrar qual é que é a música mais rápida do mundo. Aquela que mais acelera. Tenho a dizer que é bastante forte, é eletrónica, como nós podemos calcular, porque é o género musical com mais BPMs por música, por canção. E descobri este artista, que é o Moby, que em 1993 decidiu lançar a canção chamada Thousand. Daí, Thousand, não é? Porque a música tem mil e quinze BPMs por minuto. Isto é tão acelerado, meu Deus do céu. Nós já vamos ouvir, queria só falar aqui primeiro um bocadinho do Moby. O Moby é um artista muito importante da música eletrónica, conhecido por misturar techno, dance, ambient e outros géneros musicais, e como já disse, em 1993 desafiou-se juntamente com o Guinness a fazer a música com mais BPMs. E portanto, vamos ouvir agora um bocadinho o que é 1115 BPMs por minuto. Portanto, bora lá. Tá. A minha questão é: quem é que fica acelerado com isto? Quem está na dance floor ou não? Tá, tá, tá. Bem, isto realmente. Muito bem, isto para terem noção, uma música pop ronda os 120 BPMs. O Moby conseguiu fazer uma música com 1015 BPMs por minuto. E é daí temos esta tecnada que isto vai acelerando. Nem vos vou pôr de castigo a esta hora de uma quinta-feira. Mas pronto, ficam a saber que todas as canções têm os seus BPMs. E se por acaso estás a pensar em começar a passar música, a ser DJ, normalmente quando tens que passar de uma canção para a outra, tens que sempre ter as músicas dentro do mesmo BPM. E portanto, quando fazes as tuas playlists, uma playlist é boa quando as músicas têm sempre os mesmos BPMs. Portanto, podes começar a ter em atenção, em consideração, os BPMs das tuas canções. Bem, por aqui não vou passar mais música desta, vou passar música com, olha, esta deve ter 120 BPMs. É a Camila Cabello com o Ed Sheeran, Bam Bam. Amanhã o teu shot de música regressa com menos power, eu prometo.

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Posso até não te dar flores, mas posso dar-te muitos e bons conteúdos digitais. Temos mais um episódio de Terapia de Segunda com Kiko Isote, que se junta à inacreditável Joana Marques. É só passares no nosso canal do YouTube. E por falar em amor e romântico e conselhos, segues com o maior deles todos. É o Chico da Tina na Cidade.

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1: Maria Morango, contigo até às 4 da tarde, mas já sabes, só se quiseres. Entretanto, iniciamos aqui uma rubrica nova, que ainda não tem nome. Se tu me quiseres ajudar, eu ia adorar. 911-911-978, e é uma rubrica que fala sobre a história da moda. Fashion, dicas de moda, história da moda, e hoje vamos falar sobre saltos altos. Pois bem, todos nós associamos imediatamente os saltos altos às mulheres, não é? Por ser um símbolo de elegância, por ser um símbolo de poder, talvez de desconforto, não é? Nenhum homem, ou poucos homens, só os bons é que usam saltos altos, não é verdade? De brincar. Mas, vamos ser honestos, também é algo que é muito caro e representa algum estatuto. Porque falamos de, se estivermos a falar de uns bons saltos altos, tipo Prada, Dior, Louboutin, entre outras marcas milionárias, podemos estar a falar de um acessório que custa uma pequena fortuna. E há outra coisa, não é? Os saltos altos fazem-nos ficar mais altas e mais altos, o que quer dizer que nos metem assim um bocadinho mais imponentes, e é como se de repente tivéssemos ganho uns centímetros de poder. Mas agora vem a minha pergunta: será que os saltos altos foram mesmo criados por e para mulheres? Ou será que estamos a falar de uma invenção que, na verdade, começou com homens? Sim, sim, homens. E a história é bem mais surpreendente do que aquilo que estás a imaginar. Para que é que os saltos altos foram inventados e quem é que os usava? É já a seguir que te conto tudo isto. A chegar tens quem? Deixa-me lá ver. Richie Campbell com o Plutónio. Será que eles já usaram saltos altos? Vamos descobrir a seguir.
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0: televisão e acaba aceitando o homem que tem televisão. Acaba assistindo a visão na televisão. Isso, né?
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1: Continuas com a tua bestie, a rainha de fun facts. E por isso decidi criar uma rubrica nova que ainda não tem nome. Se me quiseres ajudar é o 911-911-978, que basicamente te trago fun facts de moda, não é? De música e de moda. Hoje trago-te a história dos saltos altos. Os saltos altos não foram inventados para mulheres nem por mulheres. Aliás, uma das histórias mais conhecidas sobre a origem do salto alto está ligada aos cavaleiros persas. Imaginem, estamos a falar de homens a cavalo e de um salto que tinha uma função muito prática. Ajudava o pé a ficar preso no estribo, ou seja, eles aumentaram a parte de trás do cavalo, do salto alto, do sapato, para que aquilo ficasse um salto alto e trancasse no estribo. Ou seja, não era nada de ser elegante, a única função era mesmo para o não caias do cavalo. Pronto, só mais tarde, atenção, quando os saltos altos chegaram à Europa, o salto alto começou a ganhar uma nova função: mostrar poder e estatuto. Ou seja, quanto mais alto tu eras, mais importante tu eras. Quem é que inventou esta ideia parva, não é? Foi o rei Luís XIV, o rei Sol, o rei maluco, não é? Não tem outro nome. Pronto, este rei francês, que era famoso pelo seu estilo extravagante de gastar dinheiro, enfim. Agora, a minha pergunta é, em que momento foi também, nesta altura da corte, que isto começaram as mulheres também a usar saltos altos, e isto era uma coisa de corte, uma coisa de rico. O salto alto era coisa de rico, ainda é hoje em dia, não é? Quer dizer, hoje em dia já é mais acessível, mas pronto, antigamente era só para gente rica. A minha pergunta é, em que momento e em que dia é que a sociedade decidiu que os homens tinham que deixar de usar salto alto? Porquê é que ficaram só as mulheres? Quem é que teve esta ideia? Porquê é que os homens não usam saltos altos? Aliás, se o noivo for maior que a noiva, porquê é que ele não mete uns saltos altos para ficarem do mesmo tamanho? Ou não? Bem, enfim, discutam comigo. 911-911-978, um homem que já usou saltos altos, adora e repete, é este. É o Bad Bunny com Daikiri, juntamente com o Jai... Ai, agora ia dizer mal o nome do senhor. Jai Cortez, quero saber se tu usarias saltos altos ou não.

Boa quinta-feira, o som de Shakira e Burna Boy. Continuas comigo, Maria Morango, até às 4 da tarde. Agora também na tua hora de almoço. Segues viagem com uma das minhas artistas favoritas, é Olivia.

Rogel e Solto a entregar mais um banger do teu verão, Jamaican Bam Bam na Cidade FM. Entretanto, é já a seguir que te vou contar uma história muito querida e muito honesta da Olivia Rodrigo, portanto, é

Mais um banger do teu verão, Jamaican Bam Bam na Cidade FM. Entretanto, é já a seguir que te vou contar uma história muito querida e muito honesta da Olivia Rodrigo. Portanto, é ficar desse lado. Stupid Song, para o mais alto.

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1: Continuas com a tua bestie Maria Morango até às 4 da tarde, mas já sabes, só se quiseres. Há pouco disse-te que te ia contar uma história muito querida e generosa da Olivia Rodrigo e vou passar agora a contar-te. Imagina, tu estudaste numa faculdade, seres o melhor aluno do teu curso e do nada não tens dinheiro para continuar a pagar os teus estudos e por isso vais ter que sair da faculdade porque não tens esse dinheiro. Ora, pois bem, isto foi uma menina que estuda na Universidade de Alabama que fez um TikTok que a Olivia Rodrigo apanhou, dizendo isto mesmo que acabei de dizer, que não tinha dinheiro para continuar a pagar aquilo que ela mais gostava de fazer. Ora, a Olivia ficou tão sensível com este tema que mandou uma mensagem direta no TikTok desta menina e disse-lhe, olha, se quiseres, eu pago-te aquilo que dou-te o dinheiro daquilo que te faz falta, dou-te agora isto e se precisares de mais, eu dou-te também. E eu acho isto de um gesto tão generoso, principalmente de uma mulher para outra mulher e de uma miúda para miúda, que realmente, quando nós temos este dinheiro todo que a Olivia Rodrigo tem e outros atores e cantores, nós podermos ajudar pessoas que não têm este dinheiro é maravilhoso, principalmente quando são miúdas que são esforçadas naquilo que gostam de fazer, porque no vídeo ela é

0: tentar também dar-te dinheiro a ti. Portanto, é já a seguir que te digo como é que podes ganhar 40 mil euros. Se eu tivesse 40 mil euros na conta, eu dava. Mas há uma maneira e conto já a seguir. Agora, a chegar, tens Chico da Tina. Não saias daí.
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1: E a tua bestie continua deste lado a tentar ser Olivia Rodrigo, um bocadinho, não é? A tentar dar-te muito dinheiro, visto que Olivia Rodrigo fez uma transferência bastante generosa a uma estudante de Universidade de Alabama para lhe pagar os estudos. E por isso mesmo, eu não tenho o dinheiro da Olivia Rodrigo, mas há aqui uma maneira de tu conseguires ganhar este dinheiro. A quantia é 40 mil euros. É pouco, não é? A única coisa que tens de fazer é enviar um SMS com a palavra vencer para o número 68900. Palavra vencer para o número 68900. Na próxima sexta-feira, dia 21 de agosto, quando te ligarem entre as 2 e as 3 da tarde, a única coisa que tens de fazer quando atenderes esse telemóvel, por amor de Deus, é dizer show me the money! E os 40 mil euros podem ser teus. Não é tão rápido como o da Olivia Rodrigo, não é? Mas pronto, este jackpot de 40 mil euros já pode ajudar em alguma coisa. Se ainda vais de férias ou se voltaste, este dinheirinho há certamente de fazer falta. O meu nome é Maria Morango, estou contigo até às 4 da tarde, mas já sabes, só se tu quiseres. Só se quiseres. E agora ouvimos a rainha delas todas, Lady Gaga com Abracadabra.

Charles com o Sweatpad Gang. Olha lá a tocar na tua Cidade FM. Estás comigo, Maria Morango, até às 4 da tarde. Hoje que é quinta-feira, já está quase, quase de fim de semana. Para ti que estás de férias, por favor, dá um mergulhinho por mim, que eu ia adorar.

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1: Continuas com a tua besta e Maria Morango até às 4 da tarde, mas já sabes, só se quiseres. Há pouco disse que te ia trazer um filme excelente para veres com o teu parceiro ou parceira, ou até com amigos. Falo de O Convite. É a nova comédia romântica que chegou aos cinemas com um elenco inacreditável. Ora bem, temos Seth Rogen, Olivia Wilde, Penélope Cruz e Edward Norton. A história começa quando Joe e Angela, que é interpretado por Seth Rogen e Olivia Wilde, é um casal que já não está exatamente na melhor fase do casamento e então decidem, para se divertirem, convidar os vizinhos, os novos vizinhos, para um jantar. Só que Hawk e Pinha, interpretados por Norton e Penélope Cruz, são aqueles vizinhos que chegam e mudam completamente o clima da casa. Eles são loucos, ok? E entre conversas, bebidas, ciúmes e alguma proposta inesperada, o que era para ser um simples jantar entre vizinhos começa a colocar em xeque ambos os casamentos. Já estão a perceber onde é que isto vai ou não? Pronto. O mais interessante é que, por detrás de humor e situações constrangedoras, o filme fala sobre desejo, rotina, inseguranças e os limites de cada relacionamento. Portanto, resumindo, se aceitasses um convite para jantar com os teus amigos, teorias, com a tua dama, com o teu dama, pronto. Olhem, este filme está no cinema, está muito fixe, eu vou ver mais logo, mas já a seguir vou-te trazer também uma lista de filmes que ainda estão no cinema e que são muito bons para veres no final deste querido mês de agosto. Se estás de férias, se não estás de férias, voltaste ao trabalho, mas queres ir espairecer, fica desse lado, porque já a seguir trago-te uma listinha de filmes que ainda estão no cinema. A chegar também tem os Dave e Thames com Rain Dance. A ficares desse lado.
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1: E continuas no teu sweet spot com Maria Morango até às 4 da tarde. Hoje que já falámos de tantas coisas. Já falámos de moda, não é? A origem dos saltos altos. Já falámos sobre fun facts musicais. O que é um BPM? Já falámos de tanta coisa. E a verdade é que das 11 até às 4 da tarde, o que eu tento dar-te mais é cultura. E por isso mesmo, bem, agora quase que me engasguei. E por isso mesmo, hoje trago-te uma lista de filmes que estão no cinema até ao final do mês de agosto. Assim para, olha, para matares as saudades das férias, ou se estás de férias, ir ao cinema, porque é inacreditável. Há pouco falei sobre um filme que estreou esta semana, o Invite. Ótimo para ir ver com namorada e namorado. É assim um filme bastante humorístico e bastante picante. Portanto, fica aqui a dica. O que ainda tens no cinema que, se ainda não viste, tens de ir ver? Homem-Aranha, Um Dia Novo, onde participa o Tom Holland e Zendaya. Este casalão que está em Lisboa, portanto, se os vires, tira a fotografia e envia para mim, para o nosso WhatsApp 911-911-978, se por acaso encontrares Tom Holland e Zendaya. Eles que também entram no novo filme de Christopher Nolan, A Odisseia. Se ainda não viste, tens mesmo de ver. Está inacreditável e aconselho muito em ver em IMAX. Se por acaso apetece-te mais um cinema em família, com os teus sobrinhos, com os teus primos, irmãos mais pequeninos, temos Minions e Os Monstros também disponível. Ficam aqui algumas ideias, mas também nada como procurares também na internet. Vou-te continuar a dar muita música nova. Agora quem te faz companhia são os Imagine Dragons. Esta que é um grande banger. Fica comigo mais um bocadinho, estou contigo.

Acabaste de ouvir a música do Mundial 2026, foi a Shakira com o Burna Boy. Dai Dai na tua Cidade FM, continuas comigo, Maria Morango, mais uma horinha. Logo a seguir recebes Catarina Silva e João Miguel Costa, uma dupla de milhões. Entretanto, na próxima hora vou-te dar o meu histórico do YouTube, aquilo que não podes perder nesta plataforma. 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

bem, é impossível ouvir esta música e não ter o rabinho a dar a dar. Chico da Tina e Lucas Maia com Última Dança na tua Cidade FM. É já a seguir que te trago o meu histórico do YouTube. Segues viagem com os amigos vizinhos. 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
1: Continuas comigo, Maria Morango, mais um bocadinho. Estou quase de saída, mas já sabes que antes de me ir embora, como me manda a tradição, dou-te sempre o meu histórico do YouTube e mostro aquilo que ando a ver, andei a ver ou que vi, gostei. E desta vez trago-te, vou trazer algo para a malta da bola. É uma série digital que se chama Tiki Tasca. Vem do Tiki Taki, não é assim? Tiki Taki é assim que se chama a manobra de... Não é manobra que se diz, que horror, passe de bola. Ai, que horror, eu percebo zero de futebol. Zero. Pronto, peço desculpa. Pronto, isto é uma série digital que existe todas as semanas, episódios novos, que junta o nosso João Miguel Costa, a Sofia Oliveira e o Francisco Guimarães. E basicamente eles falam sobre futebol, arrancaram no Mundial, mas ainda não se calaram. E então falam de futebol de uma forma muito engraçada. Se por acaso ainda não viste, aconselho muito. Tenho percebido algumas coisas de Bolnam, tenho aprendido algumas coisas, portanto fica aqui a minha dica. Já a seguir trago-te mais uma, mas antes ainda ouves as tuas músicas favoritas. As Gardens, o Bad Bunny com Debbie, tirava-se fotos. Não saias daí porque tenho um histórico do YouTube ainda para mostrar.
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1: E chegou a altura de me pôr na alheta, não é assim que se diz, mas antes de me ir embora e de entregar este microfone a Catarina Silva e a João Miguel Costa, ainda tenho de te mostrar o meu histórico de YouTube. Há pouco falei de uma série de futebol que existe no YouTube, chamada de Tiki Tascas, que pertence também ao nosso João Miguel Costa, juntamente com Sofia

aquele que te venho mostrar também é um vídeo mais cinematográfico, que tem cerca de meia hora, se não estou em erro, exatamente 30 minutos, de Maria Rodrigues a fazer uma viagem pela América. Este vídeo dela estreou nos cinemas e agora já está disponível no YouTube. Chama-se On the Road Across America e é a Maria a fazer uma viagem inacreditável. Se ainda não segues a Maria Rodrigues, tens mesmo que seguir, porque esta miúda é uma diretora criativa, uma diretora de fotografia também espetacular, tem dos melhores vídeos de sempre no YouTube. Ela e a Sofia Oliveira são as minhas youtubers portuguesas favoritas, tenho a dizer. Os vídeos são inacreditáveis e se gostas de tirar 30 minutos do teu dia, ao final da tarde ou até de manhã, à hora do almoço, para estares ali sossegadinha a ver coisas bonitas, é seguires a Maria Rodrigues e a Sofia Oliveira. Neste caso, a minha dica de hoje é veres On the Road Across America, de Maria Rodrigues. Ficam as minhas dicas de hoje. Amanhã voltamos a partir das 11.

Maria Rodrigues. Ficam as minhas dicas de hoje. Amanhã voltamos a partir das 11 da manhã até às 4 da tarde. Vamos ter show de música com Karol G. Portanto, já sabes que amanhã estou de regresso. Quem te faz companhia agora é Catarina Silva e o João Miguel Costa. E logo à noite, a nossa maluca Beatriz Pinto. Bisou, bisou, até amanhã. Ficas agora na companhia da Metro Boomin The Weeknd.

0: Olá, boa viagem, uma ótima quinta-feira. Como é que estamos aí desse lado? Já cá estou eu, Catarina Silva, já cá está João Miguel Costa, impressionante, porque ontem passaste a emissão toda a dar socos no microfone. Hoje
1: este microfone está-me a irritar,
0: o primeiro som que tu
1: Tu é que não reparas da forma como é que este microfone olha para mim, meu. Deixa eu ver aqui, o gajo está tipo a olhar de lado, cabeça para baixo, meu.
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0: Vê como é um mosquito que me hidrou para o olho, não é?
1: Estás a olhar.
0: Que nós apanhamos. Olha, devo dizer-te que desliguei o ar-condicionado antes de tu chegares, mas porque estava com um bocado de frio. Não foi por ti.
1: Epá, não está muito calor. Está médio.
0: Hoje está
1: tranquilo.
0: Hoje está um bom tempo. Hoje já podem chegar notificações a dizer é possível que possa trovejar daqui a pouco. Hoje já vou acreditar.
1: Achas que já pode vir aviso para o CIV?
0: Aposto que se hoje receber uma notificação vai ser a dizer hoje vai estar um dia espetacular, veste o biquíni e vai para a praia. Epá, juro-te, de forma como isto anda, ó João, de forma como isto, estas notificações andam no meu telemóvel.
1: Tu achas, eu acho que... Deixa eu ver se eu tenho aqui, que mensagens é que eu tenho.
0: Então vê lá.
1: Olha, que... tenho uma do... Não sei, é uma cena de pizzas.
0: Ok.
1: Do continente.
0: Ok, certo, boa. Queres dizer mais
1: lojas
0: alguma?
1: De roupa.
0: Ah, bem,
1: CTT Expresso, aquelas do. Olha, carrega aqui neste link.
0: Queres dizer mais
1: se
0: alguma?
1: Se quiseres esse camada.
0: Queres dizer mais alguma marca?
1: Fogo, CTT não é marca. Não é de estado. Não é de estado, CTT.
0: CTT.
1: Não é bem, mais ou menos.
0: CTT é um lifestyle. Até devo dizer.
1: Os correios são
0: no sentido
1: estatais.
0: Em que eu mando vir tanta coisa que CTT para mim é um lifestyle.
1: Os correios são públicos ou privados?
0: Opa, não sei. A mim deixaram-me sempre entrar.
1: Os pombos
0: acho que são vendas bacanas.
1: Os pombos
0: a sério,
1: correios
0: a
1: são...
0: mim disseram sempre, olha, entre. Quando vêm com uma caixa então, entre sempre.
1: Já, yeah, nunca pediram, não perguntaram assim as guest list nos correios.
0: Nunca me barraram nos correios, mas já saí dos correios.
1: Tenho duas cartas de oferta. Até às três.
0: Podem descontar. Olha, devo dizer-te que estou muito feliz. Ontem fui para a cama muito feliz, muito entusiasmada, porque, enfim, temos um Real Estate livre e pela primeira vez vi algum apoio. Aqui, do meu lado, portanto, queria também agradecer por
1: mas sentes
0: apoiada.
1: Que estás a ganhar?
0: Não, ó João, longe disso.
1: Ah,
0: imagina.
1: Okay. Estás a perder por menos.
0: Opá, imagina, em cada 5 comentários, um e-mail são a dizer bem. E digo um e-mail porquê? Porque, por exemplo, todos os que vêm, desta vez estou com a Catarina, emoji a chorar. Desta vez estou com a Catarina, coração partido. Nunca é bem aquele do. Não é, o João é a minha alma gêmea.
1: Tu és a seleção de São Marino do Instagram. É tipo, perdemos 7-1, está bem, mas é o primeiro golo da história. Da seleção, tipo, nunca tinham marcado.
0: Exato, não há forma de escrever melhor. Tu ontem foste.
1: Foi, eu vou falar sobre isso
0: eu
1: daqui
0: quero
1: a
0: muito
1: bocado.
0: Saber. Eu
1: vou falar um bocadinho
0: saber.
1: Sobre isso. Atenção, grande jantar.
0: Grande jantar, ou
1: mas
0: não?
1: Mas há coisas que eu, pronto, eu não tenho arcabouço. Não tenho.
0: Eu vou querer muito saber, estou muito curiosa.
1: Não sei muito
0: fotos.
1: Bem como é que se funciona naqueles espaços.
0: É assim, eu vi fotos e tinha tudo muito bom apetite.
1: Pois tinha.
0: Bom apetite,
1: é aspecto,
0: não.
1: Mas,
0: bom aspecto.
1: Mas...
0: Exato, apetite, tenho mas a ver essas
1: exatamente,
0: fotos.
1: Exatamente,
0: mas atenção, se vinha só um de cada, acho que já vou voltar do teu lado.
2: Tarde livre.
1: Não, mas o meu problema não é isso.
0: Okay,
1: esse aí eu acho que é sempre.
0: É
1: eu
0: bom,
1: já
0: né?
1: vou falar.
0: Então tá bem, daqui
1: eu não
0: a pouco...
1: quero dar spoiler.
0: Ok, daqui a pouco, tu gostas de ver desse lado também a continuar, já sabes, nós ficamos contigo até às 8 da noite. Agora o som de Pense and Pune com Beautiful Things. Daqui a pouco o João partilha uma bela experiência gastronómica. Oh.

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0: E João, ontem foste jantar fora, não é? É um restaurante um pouco diferente do convencional, não é? Um pouco diferente daquilo a que estamos habituados. Portanto, gostávamos muito de saber a tua experiência.
2: Epá, é eu não vou mentir.
0: Então diz lá.
2: Eu normalmente nestes espaços, para mim é muito complicado. Tipo, quando tenho... mais do que um, por exemplo, eles metem muitos talheres. Eles metem 4 talheres. E eu estou tipo, bem, estes aqui já me conhecem, não é? Sabem que eu vou deixar cair 2 e claro. Vou precisar dos outros 2 que estão fora.
0: Claro.
2: 2 copos, em princípio vou partir um, está-se
0: sim,
2: bem.
0: Sim, exato.
2: Portanto, eu estes espaços para mim sempre estranho. E eu fui a um sítio onde aquilo era tipo por marcação. Ou seja, como é que eu vou te explicar? Tu pagas
0: antes,
2: logo quando reservas. Tipo, no momento em que reservas,
0: sim,
2: pagas. E o valor não era. Pronto, eu não queria estar a falar de valores, mas estamos a falar. Pá, na moeda antiga eram muitos contos. Mas pronto, era
0: um sítio. É um bocadinho mais do que aqueles jantares do grupo onde pagamos 15€ por cabeça.
2: É um bocado mais do que aquele de. Ligeiramente, pronto. Era um jantar para celebrar.
0: Ok, certo.
2: Portanto, pagou-se.
0: Claro.
2: Pagou-se bem.
0: Largou-se a nota.
2: Largou-se a nota.
0: E bem.
2: Mas aquilo era. Pronto, é um restaurante caro. Uhum. Tu pagas muito e pagas logo na reserva. Ou seja, tu dás aquilo fica pendente e depois, se tu não apareces, eles ficam-te com o dinheiro.
0: Ah!
2: Sim. E aquilo é um espaço que só tem tipo. Só dá para 10 pessoas.
0: Estou a perceber,
2: tipo,
0: ok.
2: Tipo, é uma salinha onde só estão 10 pessoas e estão os senhores à tua frente lá a montar as peças. Eles estão a fazer leg de peixe.
0: Yeah.
2: Eles fazem leg com peixe, tipo, montam aquilo, tudo direitinho, os Playmobiles. E depois tu comes, vais comendo aquilo, são 15, está sempre a vir.
0: Pá, incrível. E mesmo a técnica, atenção, que eu vi num dos stories, acho que até foi da Carolina mesmo, pá, cortarem aquele peixe.
2: Sim.
0: Que, tipo, perfeita, aquela fatia era... perfeita.
2: Sim, sim.
0: O homem estava com uma atitude bué serena, super tranquilo, a fazer arte.
2: Sim, sim. Eles estão sempre bué da calmos.
0: Bué calmos.
2: E eu experimentei o sake, que é a bebida japonesa, e percebi que é que eles estavam bem tão calmos. Eu acho que eles estão meio esgotados às vezes. Eu acho que eles estão meio já refinfados. Mas aquilo era para 10 pessoas.
0: Uh-huh.
2: E estávamos 8, ou seja, 4 casais, e faltavam 2 pessoas.
0: Ah.
2: E eu disse ao senhor, então isto que é? Foi gente que não... E ele, não, esses não apareceram. E eu, não quê?
0: Como assim não?
2: Oh maluco, tu pagaste 40 contos e não... O quê? Oh, meu Deus, eu ia com febre. 40...

0: um de febre, eu ia lá e dizia, homem, mete isso tudo no taparoué que eu levo para casa como depois.
1: Ai,
0: não, então, olha, essas instruções que estás aí a dar, essas explicações que estás a dar sobre o peixe, fala para aqui, para o meu dictafone, anda lá, que eu depois vou ouvir em casa.
1: Fala lindo.
0: Com aquele valor.
1: Como é que é possível? Desculpa lá.
0: Eu aparecia com febre, não estou a gozar. A termalicar. O gajo, se eu não quero ir embora, eu nem penso. Vou ficar aqui até ao fim, ouvir tudo o que tens para dizer.
1: Pá, das duas uma. Ou eram pessoas que já lavam.
0: É pá.
1: Todas as semanas?
0: Imagina o nível de vida que tu tens que ter.
1: Impressionante. Para não.
0: Para pagares muito dinheiro.
1: Antes de consumires.
0: Sim. E dizeres: sabes que mais? Está-se bem no sofá.
1: Agora manda vir.
0: Está-se bem aqui. Oh, manda, mas é vir hambúrguer. Deixa estar.
1: Imagina.
0: Oh, delicious.
1: Ai.
0: Olha, se calhar no fim até vamos ali dar um mergulho à piscina. Porque é o que eu suponho. Eu suponho que essas pessoas têm que ter à interior. Opa. Vamos dar à interior ou à exterior. Escolhem.
1: Não, é assim. Vou-te ser honesta. Não é uma pessoa, por exemplo, como eu. Opá, não é. Eu já me ia custar, pronto, ter que dar, sabendo mesmo assim que é uma experiência. Imagina não comparecer.
0: Pois é, isso. É que a mim custou-me e fui lá.
1: E foste lá, exato.
0: O dinheiro custou-me a sair e eu apareci para comer.
1: Comeste.
0: E comi tudo.
1: Exatamente.
0: E bebi tudo.
1: Yeah.
0: E falei com os senhores. A Carolina estava tipo, estás a falar demasiado. Eu, sabes quanto é que eu paguei? Posso falar o que eu quiser. Eu quero ficar a conversar com esse senhor agora no fim. Olha, eu quero ir ver um filme com esse senhor. Pronto.
1: Exato.
0: Quero ir beber um café com ele. Eu posso. Eu paguei.
1: Ai, pá. Olha, mas então recomendarias? Recomendarias não?
0: Não, recomendaria claramente. Eu ainda vou, ainda, a seguir ainda vou falar de outras coisas que eu achei muito mais engraçadas.
1: Ok.
0: Mas sim, recomendaria 100%.
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1: E tu gostaste desse lado a continuar? Chico Tina com o seu grande no amor. Ontem foi o João. Grande no amor.
0: Muito grande.
1: E na carteira.
0: Enorme no amor e na carteira.
1: E agora está pequeno. Na carteira, mas grande no amor.
0: É isso. Exatamente. Estou pequeno na carteira, mas grande no amor.
1: Ai, boa viagem.

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1: Boa viagem e boa quinta-feira. Estás a ouvir a tua Tarde Livre?
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1: Catarina Silva, João Miguel Costa, contigo até às 8 da noite. É ou não é, João?
2: É verdade, Catarina. Olha, eu tinha uma pergunta para te fazer.
1: Ui, então diz
2: que lá. Que é... eu sei, às vezes faço estas assim meio estranhas. qual é o teu objeto favorito que tens em casa? É
1: pá... deixa-me pensar. Acho que é uma extensão. E a minha extensão de 10 metros com 10 entradas, sabes? Daquelas mesmo gigantes que dão para a casa toda.
2: É, pois é. 10 entradas?
1: Sim.
2: Isto está para ligar tudo ao mesmo tempo.
1: Pois dá, telemóvel, fones, tablet, coluna, computador, podes pôr a carregar tudo ao mesmo tempo.
2: Mas isso normalmente, a minha, por exemplo, parte sempre. Porquê é que achas que essa extensão ainda está completamente inteira? Ao contrário, por exemplo, das minhas ou de outras?
1: Isso é fácil, porque eu escolhi bem, percebes? Porque eu comprei na Amazon.

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0: Chama-se Rain Dance, acabaste de ouvir David Thames a tocar aqui na tua Tarde Livre.
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0: E João, há pouco estavas a dizer-me a mim e aos nossos fantásticos ouvintes que ontem foste jantar a um sítio diferente, não é? Do habitual.
2: Ontem fui a um restaurante Michelin. E o que eu senti foi tipo, aquilo é giro. Ele começa lá a explicar as cenas dele, não é? O peixe foi massajado por 7 monges do Tibete e não sei o quê.
0: A sério?
2: E só ouvia boa música. Eu pensei, olha, fixe, o peixe estava a ouvir Isaac Zigarri e irmão deles. Acho que são peixes com boa cultura, com outros peixes. Não, mas o gajo começa lá, ele serve-te aquilo, o peixe vem em cima num rooftop, porque eles mandam uma cena bué da grande e no cimo está uma coisa assim, uma coisa amarela, tipo deitada em conchinha.
0: Sim,
2: então,
0: sim,
2: a certa altura, isto são vieiras. Eu juro que pensei que vieiras eram plantas. Não é para não.
0: Não. Quer dizer,
2: uma vieira não é uma planta. Podes pesquisar. Eu acho que uma vieira não é uma planta.
0: Eu
2: não percebo muito bem daquilo, mas sim. Eu sei que. Pois, é uma concha, não é? Pronto, é o que os filhos dos Betos estão a vender agora na praia. Mas eu
0: sim.
2: O gajo vem, não sei o quê, e depois ele explicou o que é que significava uma casa.
0: Uma casa?
2: Uma casa, foi o sítio que eu fui, um restaurante.
0: Sim, sim, sim.
2: Que era uma casa é um conceito.
0: Ok.
2: Que é tipo, que significa, mas confio em si. E eu, pois confio, estou acabei de dar mais de metade do meu património. Claro, confio em ti, óbvio que confio. E ele, a certa altura, está tipo, não, haja como se tivesse, sinta-se em casa. E eu, pois sim, já paguei uma prestação.
0: Exato.
2: Já paguei a prestação deste mês, amigo, eu vou ficar aqui.
0: Exato.
2: E não é como se tivesse, eu vou dormir aqui. Exato. Espero que o senhor saiba disto. E vai, pronto, ele começa lá com as cenas dele, não sei o quê. E a certa altura ele diz, olha, estas peças o senhor tem que comer ao contrário. E eu pensei, oh maluco, foste tu que montaste. Montavas tu ao contrário, não é?
0: Desculpa.
2: Montavas tu ao contrário. Pegavas nas coisas e metias ao contrário. Tu podia comer normal. Agora, tu montas isso e depois dizes, olha, agora...
0: Mas como ao contrário? Como ao contrário?
2: Tias, com a parte que está para baixo, para cima. Experimenta fazer o seguinte. Eu vim-te a montá-las. Mete a parte de baixo em cima.
0: Exatamente.
2: Tu vais ver que vai ser muito mais fácil para mim.
0: Exatamente. Pá,
2: e depois ele, pode... não uso os talheres com as mãos. Eu não acredito que eu paguei 40 contos para estar num piquenique com a minha família a comer frango de churrasco. Não vou, claro que não vou. Claro que não vou comer com as mãos.
0: Claro, claro que não.
2: Eu quero uns paus para segurar, o peixe.
0: Eu quero
2: estar longe do peixe, estás a perceber? Ai. Enquanto o gajo chega à minha boca.
0: É pá, muito bom,
2: claro
0: bom,
2: que tu
0: pá.
2: Pensas, tipo, o gajo começa lá com o maçarico deles, eu não sei o que é que achamos cá o peixe.
0: Sim.
2: E a minha namorada, não é chamuscar, eu assim, ele está a chamuscar aquilo tudo. E ela, não é chamuscar, é flambear. E eu, tá bem. Tá bem, pronto. Se vai saber melhor, se for outra palavra.
0: Ai, João, olha, mas fico feliz que essa experiência tenha sido boa. Pá.
2: Calma, quando eu não acabei. A seguir, não, tenho mais coisas para dizer. Não, não penses que isto fica assim.
0: Não, por favor, nós queremos ouvir mais e mais, também, porque eu só te queria ter visto lá. Não há mesmo registros disso?
2: Epá, há registros.
0: Na próxima vez que fazes um sítio desse, achas que podes pôr uma GoPro na cabeça da tua namorada só para vermos as tuas expressões faciais?
2: Eu acho que ela gravou algumas, mas há uma cena engraçada que ela, a certa altura, aquilo eram 15 peças para cada um.
0: Sim.
2: Ela à oitava começou a dizer, eu acho que estou cheia. E eu, ui, queres ver que eu vou comer 22? Tu queres ver que isto vai acabar por sair mais barato?

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0: Chama-se Onelá, boa viagem e uma ótima quinta-feira.
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0: E João, tu disseste que há pouco ainda tinhas mais algumas coisas para partilhar sobre esta tua experiência num restaurante XPTO, como chamamos, não é? Aquele
2: sim,
0: fantástico restaurant. Então diz-nos, que mais aconteceu nesse restaurante?
2: Eu estava a dizer, o conceito daquilo é uma casa que significa confio em si, não é? Uhum. Tu chegas lá e entregas ao chefe, está tudo, olha, amigo, dê-me o que possa quiser me dar.
0: Exato.
2: Entregue-me o que quiser. Tu não fazes isto em mais lá nenhum, tu não vais ao mecânico, não é? Deixa-se o teu carro e diz, faça o que quiser. Olha, sabe o quê? Muda os trabalhos, pinto cor-de-rosa, tem no volante. Não sei, olha, pode vir uma pick-up a seguir, eu trouxe um carro normal, traga-me uma carrinha caixa aberta, parta a metade do carro, não quero saber. Está ótimo, olha, uma casa, amigo, uma casa. Porreiríssimo, eu confio em si. Estranho, não é? E depois, outra coisa que eu não percebo é, tirando uma festa nojenta de uma associação de estudantes do secundário, ninguém dá tanta importância à espuma do que como estes gajos, não?
0: Ah, pois não.
2: Ninguém. Tipo, não há espuma. É porque isto é espuma de baba da fêmea de um caranguejo de Faf, que é um caranguejo muito específico que só há em Faf, ali ao pé da capela de Coreto. Isto é uma espuma maravilhosa. Olha, pronto, isto é espuma. Amigo, espuma é o que o meu cão deita pela boca.
0: Exatamente.
2: Eu sei, eu vejo, estou a ver.
0: Exato.
2: Tipo, não me queira agora vender espuma como se fosse uma coisa extraordinária. Espécie de algodão doce.
0: Não, é mesmo.
2: Tira-me esta parte. E eu, o que eu gostei, para ser sincero, é que realmente aquilo é diferente.
0: Uhum.
2: Ou seja, do ponto de vista da qualidade do produto, realmente eles são diferenciados, não é? O gajo começou-me a servir atum e eles começam-te a servir atum, vão ali, bom, chega uma parte que é, esta é a melhor parte.
0: Ui!
2: Porque isto é que tem mais gordura. Eu digo, isto toma, até ao contrário.
0: Pois.
2: Para mim, pelo menos.
0: Sim.
2: Eu dizia sempre à minha mãe para tirar as gorduras das coisas, por isso é que a minha mãe não cozinhava mal. Eu é que não comia a gordura.
0: Exatamente. Sim,
2: foi
0: sim,
2: isso
0: sim.
2: Que eu fui percebendo, eu sou um nabo. Mas aquilo realmente é diferente, é o que eu já disse aqui, é tu. Aquilo entra-te na boca, tu dás uma trinca e as tuas papilas gustativas estão. O plano entre nós era só uma cortiça. Estão ali mesmo a curtir, estão a dar saquizoma.
0: Dizem que provar ostras é equivalente a fazer amor com o mar. Sabias? A sério, a nível de explosão. Foi isso que sentiste?
2: Eu não me apetecia nada a provar ostras de presbete. Mas
0: mas sentiste, não, foi porque, essa explosão de sabores.
2: Se tu me estás a dizer.
0: Mas é mesmo.
2: Não, eu por acaso senti uma explosão de sabores.
0: Amar, ok.
2: Extraordinário.
0: Mas sentiste assim algum sabor assim parecido com outras
2: não,
0: coisas, tipo de soja? Sabes que é muito parecido, sabes? Ou não?
2: Não, eles às vezes fazem uma que é, olha, este aqui é para provar sem soja, sem nada, não coloco nada em cima, nada. Provo ao contrário, sem nada em cima e só. E até 3 segundos. Até lhe colocar no prato é 3 segundos.
0: Não pode.
2: Eu digo, porra, mas eu estou numa prova de. Estou numa prova de 100 metros, o que é que se está a passar?
0: Isso está bem assinado ao mesmo tempo, não é?
2: Sim.
0: Tem mesmo que ser, tipo, se os pauzinhos falham naquele momento, já foste, já perdeste.
2: E eu sinto que os gajos, nesse restaurante, eles têm uma particularidade que eles sabem perfeitamente que tu não estás a perceber nada, que eles estão a dizer. Então eles podem dizer o que lhes apetecer.
0: Verdade.
2: Eles podem começar, tipo, eles podem estar a mentir só. Eles podem dizer, sim, este peixe, isto é um peixe, pronto, nós vamos buscar este peixe ao Japão, trouxemos mesmo, viemos de carro, viemos numa 4L, do Japão, os três, e o peixe também, o peixe que lhe atrás. Até era o peixe escolher a música às vezes. Vínhamos, trouxemos o peixe, chegámos aqui, deixámos o peixe num hotel ali no centro da Avenida da Liberdade. Teve lá 2-3 dias, também só para maturar. Depois, o pequeno almoço lá é bom. Ele tem, pronto, o peixe, não sei se sabe, o peixe gosta muito de ovos mexidos ou pequeno almoço. O peixe comeu, etc. Então, trouxemos o peixe, tratámos do peixe aqui, escamámos o peixe. Entretanto, este peixe, o que é que o chefe faz a este peixe antes de o servir? Ele pega numa faca muito específica.
0: Sim.
2: Isto é uma faca, que é, isto é ar. Isto não é faca, isto,
0: claro.
2: Nunca, isto é através do ar. Ele faz a força com a faca e o ar que a faca faz corta o peixe. Corta o peixe. Só que ele fez lá dentro, que era porque aqui à vossa frente era muito chato com o ar e ia muito para a vossa cara. E pronto, ele acho que ele pode, eu acredito. Se ele estiver a dizer isto, eu estou tipo, homem, claro, eu sei lá. Eu paguei.
0: Ai pá, olha que boa experiência. Deste-me vontade de ir a esse restaurante, sabes?
2: Não, mas só deixar aqui, última nota. Roma Casa é o A. É um restaurante em Lisboa. Aconselho, restaurante de Michelin e pá, pronto, é o que é tal coisa, é um bocado caro, mas
0: mas vale a pena.
2: Mas eu quero só deixar a nota de que eu brinquei com isto tudo, mas a experiência foi espetacular.
0: Olha,
2: e agradecer
0: boa.
2: Também aos senhores pela simpatia deles. E é isso.
0: Muito bem, olha, gostei. É agora o som de Alex Warren com Ordinary que seguimos esta viagem, se for o caso disso, até já.

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1: Boa viagem com a tua Tarde Livres.
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2: Oh, Catarina,
1: diz-me.
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1: 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Não pode, não
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0: Boa viagem e uma ótima quinta-feira. Estás a ouvir a tua Tarde Livre comigo, Catarina Silva e João Miguel Costa.
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0: E isso era mesmo de boa música que estavas a precisar. Então chegaste ao sítio certo. Tens agora Khalid com Better para ouvir. Logo depois Chico Tatina com Vícios. E nós ficamos contigo até às 8 da noite. É continuar ligado aí desse lado. Já sabes, é essa se quiseres.

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0: acabaste de ouvir Shakira e Burna Boy a tocar aqui na tua tarde livre. Boa viagem, se for caso disso.
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0: E João, é assim, é importante também que eu, epá, agregue algum tipo de valor a este programa.
2: Ok.
0: Não é? E que te ajude de alguma forma. Portanto, traz
2: assim
0: agora.
2: É que agregas valor quando dizes a palavra agregar, por acaso.
0: Agregar e extraído, não é? São das
2: Sim,
0: tuas palavras favoritas.
2: Eu acho que agregar já agrega valor.
0: Então, olha, tenho aqui uma coisa que encontrei. Na verdade, foi o nosso produtor Tiago, porque okay. ele ficou muito entusiasmado com as listas que eu te trouxe na segunda, terça-feira, lembras-te? Lembras-te dessas listas? Pronto, não, mas atenção, que esta aqui.
2: Eu também, se calhar, vou agregar com isso.
0: Atenção, João, que eu acho que vais amar esta. Porque esta é: se já passou dos 30 anos, não deveria ter estas coisas no seu quarto. Vamos a isso, João. Tu que fazes parte desta amostra, podemos ir ao primeiro. Vamos ver se tens. Se tiveres alguma destas, já sabes. Não podes ter 30 anos, está bem?
2: Uhum. Então, quem é que foi que disse isso?
0: Foi um grande.
2: Qual é a legitimidade?
0: É tão imensa, porque temos, está num site.
2: Qual é a experiência? Qual é a legitimidade? Opa, o site é ponto quê?
0: É ponto com.
2: Ok.
0: Ah, pois é. Atenção. Tá, e há quem diga, pronto, que o quarto é das divisões mais importantes, não é? Onde tu tens a tua energia.
2: Sim, sim, sim. Portanto, claramente. O quarto
0: ver.
2: Até arrisco-me a dizer que é a mais importante.
0: Exatamente. Portanto, número 1, lençóis que não são do mesmo conjunto. Ou de má qualidade. Se tens lençóis improvisados, João, não és digno de uma pessoa de...
2: Lençóis que não são do mesmo conjunto. Exatamente. Mas os meus lençóis têm que estar a fazer para andar.
0: Sim, sim.
2: Ah, ok, que às vezes eu estou a ver aquelas cenas do Lisboa Fashion Week e parece que elas foram com lençol, mas daí não, aos meus não. lençóis terem que estar preparados para isso é estranho.
0: Ah, pois é, aliás, eles até dizem: se os teus lençóis são improvisados, provavelmente está na altura de investir no novo conjunto.
2: É assim... o que eu estou a pensar. Eu era isso ou criptomoedas. Eu na altura fiquei indeciso. Está entre três coisas: imobiliário, criptomoedas ou lençóis. Se calhar vai ser nos lençóis.
0: Atenção,
2: é que a palavra investir é absurda. Depois vou vendê-los ao maluco.
0: Olha, estamos aqui a falar de...
2: Valorizam os lençóis, deitem-me neles.
0: Estamos aqui a falar de um especialista de pessoas de 30 e tal anos, ok? Antes dos 30, costuma-se pensar que a cama não precisa de ser bonita. Pois é! Mas à medida que se envelhece, é importante priorizar opções que sejam tanto bonitas como confortáveis. Portanto,
2: eu tenho uma teoria.
0: O linho e o algodão.
2: Eu tenho uma teoria. Eu acho que as casas, as cenas, só, tudo, essas, tudo na vida, edifícios, estabelecimentos, só precisam ser bonitos no Natal.
0: Ah, tu a perceberes, ok, certo.
2: Na altura do Natal, percebo, a partir de novembro até janeiro.
0: Sim, sim.
2: As coisas estiverem bonitas, está-se bem.
0: Percebo.
2: Quer
0: sim.
2: cores, quer luz, o resto é igual. É igual, pode estar tudo cinzento e para até me indiferente.
0: Completamente.
2: Olha, como diz a personagem da Susana Blazer, ou Blazer, acho que é Blazer, que é amo indiferente. Amo completamente indiferente. Não sei se já viram a de Luz Cativeiro.
0: Cativeiro?
2: Não sei qual é o segundo nome. É uma personagem
0: João,
2: que ela tem.
0: Não estou a ajudar neste jogo.
2: Epá, é boa, é bom. Os nossos ouvintes, olha, aí ouvintes de certeza que vão saber o que é que eu estou a falar. Aquela então, personagem que é amo indiferente, amo completamente indiferente.
0: É bom que não seja que daqui a pouco volte com mais. Ok.

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de toda a minha forma de ser, não é? Que lhe irrita às vezes um pouco com determinadas atitudes. Há também uma coisa que lhe irrita ainda mais, que são listas que eu trago. E a de hoje é: se já passou dos 30 anos, não deveria ter estas coisas no seu quarto. E daqui a pouco vou partilhar os restantes tópicos desta lista, porque o João vai amar. Eu faço isto pelo João, porque eu adoro o João. E ele adorou o primeiro ponto, portanto vem aí mais. Por enquanto, quem vem é Digitelli com o Wet Pad Gang. Esta chama-se Álcool e Prazer. Para terminarmos em grande esta hora das 5, boa viagem, se for

0: Acabaste de ouvir o Will com Rainha da Finesse a tocar aqui na tua Tarde Livre.
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0: E atenção, gostou de partilhar com o João uma lista, porque descobri esta semana que, para além

0: boa viagem e uma ótima quinta-feira. Estás a ouvir a tua Tarde Livre?
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0: E João, há pouco comecei a partilhar contigo esta fantástica lista de, enfim, coisas que já não deves ter no teu quarto. Isto se já passaste os 30 anos, não é, João?
2: É importante dizer que é uma lista absolutamente legítima, feita por pessoas que têm uma experiência vasta nesta...
0: Bastante vasta,
2: desculpa.
0: Concepção
2: de listas.
0: Então não é? Tu viste logo, em primeiro lugar, falei aqui dos lençóis, que não são do mesmo conjunto de má qualidade. Acabou com isto.
2: Já tirei o dinheiro todo que tinha em, em criptomoedas, meti em lençóis. Boa. Eu usei para investir.
0: Fazer pandã, já sabes. Fazer
2: tudo,
0: pandã.
2: Tudo.
0: Então pronto, segundo lugar, mesinha de cabeceira desarrumada, João. Porque a mesinha de cabeceira não serve para acumular as coisas do dia-a-dia. Essa desarrumação pode sobrecarregar ainda mais a tua vida. Portanto, como é que está a tua mesinha de cabeceira, João?

0: Está.
1: A minha mesinha de cabeceira, por exemplo, isso, olha, está a ver? É isto que eu digo, é põe em parvos a fazer isto. Eu vou dizer o que é que acontece aqui. A mesinha de cabeceira é esta hora, não é? São 6 da tarde, não tem lá nada, não está a acumulação do dia, sabes porquê? Porque eu ainda não cheguei a casa. Mas quando eu chegar, eu vou pousar as minhas coisas na mesinha de cabeceira. Ele quer que eu pouse onde? Quer que eu tenha uma mesinha de cabeceira ao lado da mesinha de cabeceira? Uma mesa para pousar as coisas ao lado da mesinha de cabeceira? E a mesinha de cabeceira é para pousar o quê? Uma planta falsa?
0: Claro!
1: O que é que eu vou meter lá? Um cato?
0: Sim, tipo, opa, um incenso, descaço. Uma coisinha assim.
1: E eu meto lá um essencial, não?
0: Olha, eu sinto, é isso que eu meto. Eu sinto que tu não estás a levar com seriedade a minha lista que eu trouxe, que é super útil.
1: Não, okay? O problema é que eu estou a levar isto com demasiada seriedade.
0: Isto é para ti.
1: Eu quero saber onde é que essas pessoas pousam as coisas delas, o telemóvel.
0: Atenção.
1: O livro que estão a ler nesse dia.
0: Eu vou dizer.
1: O relógio, o que é que eles fazem?
0: Eu vou dizer-te o que é que esta especialista diz. Ah. Ela recomenda que mantenhas apenas e só um candeeiro e uma pequena bandeja.
1: Com eu recomendo que ela se cale. É isto que eu recomendo.
0: Não, que ainda há mais 2 pontos. Se tiveres a necessidade de outros pertences, então guarda-os na gaveta. Percebes? Tu só tens um candeeiro e uma bandeja. Mais nada. Em cima da mesinha de cabeceira, pode ser?
1: Não tem gaveta.
0: Ai, tu tá. Oh, João, eu tenho tipo
1: uma
0: tão
1: a minha mesinha cabeceira é uma mesinha cabeceira que tem a parte de cima, não é? Plataforma. Sim. Onde eu pouso as coisas e depois tem uma porta.
0: Olha, cá está.
1: Mas já está cheio lá dentro.
0: Ah,
1: porque então... lá dentro não estão as coisas do dia a dia, estão várias coisas.
0: Então tens que me dar tudo.
1: Em cima está o que eu vou pegar no dia a seguir. Quer dizer, no dia a seguir tenho que ir abrir outra vez a cena, procurar lá, tirar.
0: Exatamente.
1: Porque todos os dias dá uma caça ao tesouro para sair de casa. 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
0: Ai, João, como estás a gostar tanto, já partilho contigo os últimos 2.
1: Estou a adorar, dá para perceber ou não?
0: Dá tanto, eu só queria que os nossos ouvintes vissem também a tua cara. Daqui a pouco voltamos com 2 coisas, talvez das mais importantes, João. E é bom que não tenhas nenhuma delas, porque estás a perder até agora.
1: Yeah, a paciência.
2: E acaba aceitando o homem que tem televisão. Acaba assistindo a visão na televisão. Isso, né? 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

0: E João, o momento chegou de terminar esta lista. Esta lista que te está a irritar há 30 minutos, ou não? Então, ora bem, eu decidi partilhar aqui uma pequena lista. Desta vez foram só 4 coisas, João. Portanto, não é daquelas listas grandes de coisas que não devias ter no teu quarto se já passaste dos 30 anos. Portanto, vamos a isso. Vamos aos últimos 2 pontos. Já agora, para quem estiver interessado, o primeiro era lençóis que não são do mesmo conjunto ou de má qualidade. Em segundo lugar, mesinha de cabeceira desarrumada. Em terceiro lugar, João, mobília toda igual. Ok? Espero que saibas.
1: Está mal.
0: Está mal.
1: Toda igual está mal.
0: Está mal. Não podes
1: ter. Tem que ser uma de cada.
0: Sim, exatamente. Porquê? Porque.
1: Não, eu percebo. Mobília toda igual faz sentido. Se tivesse 6 mesinhas de cabeceira só. Eu não tiver armários, claro que sim, não é? Agora, se é nesse aspecto, se é para não ter só cómodas. Imagina alguém, entras no quarto de alguém, tem 7 cómodas seguidas, claro, ok.
0: Não, tá atenção.
1: Já me irritei, pronto. Eu estava aqui, olha. Eu estava a pensar. Vou meter os óculos do Zeca Afonso para ser pela, para ser pela liberdade. Olha, deixa
0: e
1: ver.
0: E ficam depois em cima. Vila Morena.
1: Mas diz lá o que
0: é. Vamos a isso então. A nossa especialista diz que para tu investires em peças que contêm história. Isto faz sentido, meu caro. E tu ainda por cima gostas de história. Não tens com essa carinha. Tu adoras história, tu sabes. Eu não é?
1: Sim.
0: Exatamente. Poderá também recorrer ao mercado
1: mas
0: em segunda mão.
1: Coisa, mas todas as peças eu não consigo agora. Todas as peças têm história. Todas,
0: não.
1: Independentemente da história. Por exemplo, uma peça nova, tu vais buscar à loja, tem história. Qual é a história dela? Ou um senhor que teve a picar a madeira, alguém teve que cortar da árvore, alguém teve que martelar aquilo, juntar aquilo.
0: Não, não pode ser essa história.
1: Lixar.
0: Tem que, não, eu adoro esse lixar, super tranquilo.
1: É?
0: Não, tem que. Porque ela explica que as mobílias todas iguais não demonstram a personalidade do dono. Portanto, tens que ir a mercado de segunda mão, comprar mobília em segunda mão para ver a história de outras pessoas. No fundo, é trazer a história de outras pessoas para o teu quarto.
1: É, normalmente é. Como é que se, o nome dessa história é Blor? Não é? É nojento. É assim o nome.
0: Não, mas acho que vais gostar da última dica.
1: Sim.
0: A última coisa que não podes mesmo ter no teu quarto, já passaste os 30 anos, que é uma parede diferente. Claro, sabes? Antes havia muito isto, né? Pintar aquela parede, por exemplo, da cama,
1: sim,
0: de rosa ou de azul ou de verde.
1: Não tinha nada a acabar isto a concordar.
0: Vais concordar?
1: Não, pá, imagina.
0: Atenção,
1: não é, não
0: ela
1: podes.
0: Diz: quando
1: não
0: pintou podes. Aquela parede do quarto de uma cor diferente, achou que estava a dar um toque diferente, mas na verdade esta escolha não favorece o ambiente. Uma parede com uma cor vibrante rodeada por 3 paredes brancas não é uma escolha de design.
1: Tens...
0: É um erro de decoração feito por adolescentes.
1: Se tens uma parede lilás no meio de três brancas e uma lilás.
0: Exatamente.
1: O meu amigo, tens que ouvir Discman. Tens que andar com o Discman. Ler a revista Bravo. Tens
0: sim,
1: ter um póster do Pedro Teixeira na porta.
0: Claro. Tens de ter uma tatuagem no fundo das costas.
1: Não tenho a certeza que seja exatamente isso.
0: Não?
1: Não,
0: se calhar estávamos a falar de pessoas diferentes.
1: Exatamente.
0: Mas olha, não foram boas dicas, João? Não?
1: Porra. Imagina, eu não sei quanto tempo é que ela demorou a escrever isso, mas foram 10 minutos, foram 10 minutos a mais, mano. Perdidos completamente.
0: Olha, eu cá gostei, acho que foram excelentes conselhos. Porque tem mais de 30 anos. Como não é o meu caso, vou continuar com a minha parede de uma cor.

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2: Feiticeira. Acabaste de ouvir a sequência feiticeira do Pedro Sampaio a tocar aqui na tua Tarde Livre.
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2: E agora que esta lista que irritou bastante o João já terminou, João, queria aqui partilhar contigo outra coisa que o nosso produtor enviou. Mas esta também não me irritou, deixou-me apenas muito entusiasmada e fascinada com a evolução do mundo, e principalmente do ser humano. Eu não sei se estás a par, mas pronto, há muitas pessoas que metem muitos anúncios aí nos postos, não é? Ou encontram namorado, ou encontram mesmo à procura de coisas perdidas, não é? E eis, não é?
4: Ou encontram só um posto e têm um papel, não é?
2: Por exemplo, sim, às vezes há um QR Code, às vezes é Who's Henry, enfim, há sempre muitas coisas nos postos, não é? E eis que anda por aí a circular um que diz... Aulas de magia e bruxaria para gatos. Turmas abertas para gatos de todos os pesos e idades. Matricule já o seu felino, receba uma varinha grátis. E atenção, João, há aqui um asterisco. Não aceitamos alunos humanos ou cachorros. Por favor, não insista. Não te dá vontade, por favor, pá, de teres um gato para levares aqui? Eu quero perceber o que é que se passa.
4: Sabes
2: aqui?
4: Que eu acho que não devias ter a mobília toda igual no quarto. Acho que é tipo, devias mudar, senão...
5: Pá, quero voltar para trás, estás a perceber? Sabes o que é que eu estou a querer dizer com isto? Pá, eu isto quero voltar para aquela lista nojenta.
2: Achas que a lista que é melhor do que isto? Pá, isto deve ser lindo. Desculpa lá, eles oferecem uma varinha grátis. Pois, porque oferecem é grátis.
5: Pá, que vais mandar o teu gato para Hogwarts?
2: Será que é para aquele cabo elétrico, sabes? Vai na volta e esse cabo elétrico era para os gatos.
4: Estás a brincar, mano.
2: Oh, João, é verdade. E tem uma foto muito fixe de um gato. Claro, porque só aceitam mesmo gatos. E pronto, é aula de magia e bruxaria.
4: É que ao início eu pensei, aulas de magia e bruxaria para gatos é tipo ensinar-te a fazer desaparecer o teu gato. ou embruxar o teu gato, claro, tipo claro. Descobrir coisas do teu gato.
2: Toda
4: não, os gatos passam a ser videntes e o mais curini, não é?
2: A minha questão
5: olha,
2: é...
5: Olha, agora chegas a casa, está o teu gato. Ah, olha uma moeda atrás da tua orelha. Está o teu gato a sacar cenas de cores da boca.
2: Está o teu gato com o nariz humano e tu sem o teu. Yeah. Finalmente um gato que nos rouba mesmo o nariz. Yeah. Não, o que eu
5: acho... Está o teu gato com uma caixa e uma senhora russa muito alta ao lado dele a dizer, meta-se aí dentro. Oh, vou cortar-lhe aos bocados. Já, a espetar as espadas.
2: Até

0: uma caixa e uma senhora russa muito alta ao lado dele a dizer: meta-se aí dentro, oh, vou cortar aos bocados. Tchá, a espetar as pá, espadas.
1: Atenção, que eu acho muito interessante este ponto: não aceitamos alunos humanos. Pá, mas vai ter
0: não, claro
1: ser...
0: que não, sabes porquê? Porque os alunos humanos têm uma coisa que é. Conseguem perceber onde é que está uma palhaçada, percebes? Tipo, os humanos olham e dizem tipo, isso é nojento.
1: Oh, João,
0: os gatos
1: dizer...
0: não, estás tipo,
1: desculpa,
0: ensinam
1: lá.
0: Um gato. Isso, olha, assim, escolta assim as bolas, gato. Tipo, eu digo já, já há gatos a fazer magia.
1: Pois é,
0: nós
1: e
0: temos
1: negra,
0: uma gata em casa.
1: Ah,
0: às vezes tenho uma caneca em cima da mesa. Desapareceu.
1: Ah,
0: é magia. Ela dá-lhe uma patada e mais, transformou uma caneca em vários pedaços de porcelana.
1: Verdade.
0: E não só esconde a caneca, como ficam vários pedaços de porcelana.
1: Oh, João, atenção, mas estamos aqui a falar de uma coisa bastante interessante e.
0: Não, eu não gostava mesmo que te dirigisse a este assunto mais de uma vez assim.
1: Opa,
0: como
1: mas
0: bastante interessante.
1: Estás a dizer que isto é um
0: estamos a falar de uma coisa.
1: Que estás a dizer que isto é um scam?
0: Achas?
1: Eu nem
0: isto é um scam.
1: Imagina, eu acho, é assim, é impressionante que é.
0: Tenho vergonha desta piada.
1: E está a gravar.
0: Quem que agora aparecesse um gato
1: sempre.
0: E fizesse bruxaria.
1: Que nos fizesse desaparecer agora mesmo, não é?
0: Parecia o Tobias.
1: Eu
0: calava-me.
1: Eu devo dizer que gostei. Quem quiser que diga para nós partilharmos aqui o número de WhatsApp que é para pronto, isto acontecer e termos por aí gatos mágicos.
0: Epá, e o Tiago mandou-me ainda por cima.
1: O Tiago, lá está, ele está a querer pegar.
0: A imagem tem um gato com um daqueles cones de aniversário na
1: bola
0: cabeça.
1: De futebol e uma bola de rugby.
0: Na cabeça. E uma varinha ao lado da pata. Pá, hilária.
1: Atenção, mas é importante reforçar que, e referir que o que está a fazer de efeito, pronto, parece um feitiço, não é? Foi feito claramente no Paint ou então com lápis de cera de há 10 anos.
0: Sim, sim, foi um puto com lápis de cera, claramente.
1: Oh, João, ou será que foi um gato? Vai na volta, foi um gato, percebes, João?
0: Porra.
1: É sobre isso, pá, é sobre isso. Portanto, eu gostei.
0: Ridículo.

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1: João, não sei se sabes, mas anda por aí a circular um vídeo de um humanoide, não é? Como se chama, aqueles robôs humanos, agora a treinar para as Olimpíadas dos Robôs. Os Jogos Olímpicos. Eu disse Olimpíadas, não é? Faz-me lembrar Olimpíadas de Matemática, dá-me um bocado de trauma que eu participei.
2: Porque isso está em brasileiro, a notícia.
1: Não, está em inglês.
2: Ok.
1: Estou a traduzir em inglês e em português.
2: Então, okay.
1: Exato. É Robot Olympics. Estás a perceber?
2: Okay.
1: Só que acontece, este robô correu. Opa, e correu bem, atenção. E ali com um grande avanço, boa velocidade. Até bater contra uma parede, andar para trás, começar a correr em marcha atrás também.
2: Aí
1: muito
2: voltou
1: bem,
2: para a meta.
1: E partiu-se todo. Não se partiu todo, ok? Ficou só desmaiado no meio da pista, percebes? Será que lhe deram água com açúcar? O que é que se dá um robô?
2: Pá, estou confuso.
1: Com tudo, né?
2: Já, com tudo.
1: É mesmo, há um vídeo, aliás.
2: Mas é os Jogos Olímpicos dos Robôs, mas é tipo por país também?
1: Sim, sim, sim, sim. Portanto, tens robôs a competir, como podes ver, o robô está a treinar, está, não é? E depois. Exatamente.
2: E deu curto-se. Bateu. É, Brasil também bateu com a cervical dos robôs. É chato. Ele bate mesmo com a cervical dos robôs. Aí, eles também mandam ali contam. Uma parte lixada, claro que ele fez marcha atrás, mano.
1: Aliás, tu também podes pesquisar.
2: Mas isto é por países.
1: Eu
2: gostava de saber, porque se
1: eu
2: não for,
1: sei, eu não
2: qual
1: sei.
2: É o hino que dá? É tipo, imagina, o de Portugal é. Heróis do
1: Mar. Gostaram do nosso casting para robôs? Eu acho que estamos prontos para fazer voz de robô, não é? Aliás, eu adoro o conceito das pessoas dizerem: ah, queremos uma voz humana neste robô. Não. Porquê que não metes a voz de robô no teu robô? Não quiseste o teu robô. Agora metes a falar a robô. Percebes que isto irrita. Agora, eu não sei se este está apto, João, para.
2: Os robôs também. Ir, será que eles
1: Olímpicos?
2: Vão criar os robôs tipo com câimbras também? Com cenas reais? Tipo,
1: será que vão ter dor de burro?
2: Alzão! O robô com dor de burro robô. Qual é que será a dor de burro robô?
1: E o João está. João, imagina, tu pareces AI. Tu pareces a própria inteligência artificial. É que é uma atrás da outra e boas, pá, boa.
2: Tipo, imagina o gajo está tipo. Agarrado à barriga, está a acontecer tipo. Fogo. E depois o robô a partilhar no Strava. Dos robôs, tipo, uau, hoje corri 5 km com este, pá.
1: Este correu, mas foi para trás, pá.
2: Eu não sabia que os robôs faziam marcha atrás.
1: Nem eu. E digo-te, ele foi com muito. Eu acho que foi com muita confiança, pá. Eles acham que não têm inteligência, tem.
2: Um bom robô era suposto, tipo, ao segundo passo para trás, que. Pois, mas é isso, ele bateu, é isso.
1: Coitadinho.
2: Bateu com. O que é que será que desmontou ali? Aquele teve que bater e um fio qualquer desapertou, não é? 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

0: Basta vir uma geleza com Anitta e Pablo Vittar juntos nesta sua cara.
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0: E cá estamos, senhor, contigo até às 8 da noite e também com muita boa música à mistura. Agora tens Dai Dai, esta que junta-se Shakira e Burna Boy. Vamos a isso.

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0: Boa viagem e uma ótima quinta-feira. Estás a ouvir a tua tarde livre?
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0: E atenção que amanhã já é sexta-feira. Aliás, arrisco-me a dizer que esta semana, João, esta semana passou rápido, ou não?
2: Esta semana passou a correr mais rápido que o robô.
0: Muito
2: problema
0: mais.
2: É se esta semana chega ali a sexta, bate contra uma parede e volta
0: e
2: para trás.
0: A segunda, aí não
2: mas,
0: dava.
2: Mas foi como o robô também para ir na quinta, bate contra o chão.
0: Exatamente.
2: Desaparece.
0: Não, mas eu espero que não, porque amanhã é um dia muito importante. Temos 40 mil euros em cartão para oferecer no Show Me the Money.
2: Quem é que vai oferecer?
0: Pá, ouvi dizer que sou eu.
3: Uau!
0: Migas! Estou mesmo feliz! O João arrepende-se destas coisas, não é? Que
2: yeah, mas tu não vais.
0: Deus está.
2: Eu tenho quase certeza que tu vais mesmo oferecer. Eu acho que.
0: Acho que a pessoa
2: vão atender com o Show Me the Money.
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0: Boa, é lá.

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1: E que bela tarde livre, desta quinta-feira nublada. Pois foi. Foi uma quinta-feira bastante nublada, mas esperamos, aliás, ter trazido o sol até ti.
2: Desculpa. Eu espero.
1: Desculpas, não.
2: Lá está. Eu tenho quase até que isto é equivalente à tempestade.
1: Olha, mas muito obrigada por teres partilhado connosco também a tua experiência fantástica num restaurante Michelin, não é?
2: Sim, senhor.
1: É como o cérebro faz sempre esta de ou é Michelin ou Michelin.
2: E é Michelin, Michelin.
1: Porque Michelin acho que não é. Não é?
2: Não
1: acho
2: é,
1: que
2: não, não,
1: acho
2: não,
1: que não é,
2: é,
1: pois, não é nada, pois.
2: Isso é se for um diminutivo de Michel.
1: É Michelin.
2: A Michelin.
1: Adoro esses diminutivos que ficam maiores. Michel, sim, sim. Michelin. Yeah. Não, mas muito obrigada mesmo por teres partilhado a tua experiência connosco e espero que voltes a mais restaurantes desses.
2: Não tenho certeza, isso é uma coisa que depois guardo, eu depois vou decidir no futuro.
1: Ok, muito obrigada também por teres ouvido as minhas listas.
2: Prometo. Claro.
1: Esta semana não trago mais, vá. É isso que sabes. Pronto, esta semana não.
2: Epá, olha.
1: Não trago mais.
2: Descansas-me.
1: Tá bem? Mas se quiseres o número daquela aula de bruxaria.
2: Ia,
1: para
2: linda,
1: o teu gato.
2: Foi linda.
1: Para o gato lá em casa.
2: Tenho aqui a imagem, tenho aqui a imagem. O nosso produtor mandou uma imagem e eu vou. Eu talvez vá a meter na porta do meu quarto.
1: Yeah, que é para ver se o teu gato já é mágico ou não. Vai,
2: tipo
1: vai
2: um
1: na porta, liga ele.
2: Tipo
1: exatamente.
2: Um
1: obrigada também a todos que estiveram aí desse lado. Eu e o João voltamos amanhã a partir das 4 da tarde. Por isso, este é um belo de um. Até amanhã.
2: Até amanhã,
1: beijinhos,
2: maltinha.
1: E abraços.
2: Divirtam-se. Siga.

0: também todos estiveram aí desse lado. Eu e o João voltamos amanhã a partir das 4 da tarde. Por isso, isto é um belo de um. Até amanhã.
1: Até amanhã,
0: beijinhos,
1: maltinha.
0: E abraços.
1: Divirtam-se. Siga, siga.
0: Se quiser dizer algo.

0: sexta-feira, o que significa que é último esforço. Hoje vamos falar sobre viajar. Sobre o maior concurso de bifanas do país.
1: Sim,
0: existe. E ainda te conto uma curiosidade sobre a música hoje em dia. Eu sei que pode parecer confuso, mas vais ver que faz muito sentido. É ficares por aí nestas duas horas. Até lá, segues com música agora com as Antrix e com esta Golden. Bora lá! Oh.

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2: Pedro Sampaio, trazer-te muito boa energia com esta sequência feiticeira. Boa viagem e boa quinta-feira ao som da Cidade FM. O meu nome é Beatriz Pinto e a partir de agora e até às 10 é comigo. Que contas por aqui? Espero que estejas bem, até porque amanhã já é

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a passar pela tua Cidade FM. Boa viagem, bom regresso a casa, se for caso disso. Eu sou Beatriz Pinto e a seguir falo sobre viajar, ou melhor, sobre a roupa que usamos antes de viajar. E eu sei que isto pode parecer assim um bocado... parece estar no voeiro, não é? Mas vai fazer sentido, pelo menos eu acho que sim. Ou então sou maluca e também está tudo certo. Até lá tens 15 minutos de música seguida, a arrancar agora mesmo com Chiquitatina e com esta Sou Grande.

0: 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Boa viagem com a Cidade FM. Eu sou Beatriz Pinto e agora lá te trago eu mais uma teoria. Mas bom, eu não sei se isto acontece a toda a gente. Eu acho que sim, mas sempre que eu vou viajar eu entro em modo trapos. É assim que eu gosto de lhe chamar. Passo a explicar. Eu vou apanhar um avião no domingo. Até lá, a minha missão é não tocar na roupa boa. Não vou sujar a roupa que quero levar. Portanto, está toda dobradinha à espera de ir para a mala. Problema, eu fico reduzida ao que sobra. O casaco já não fecha bem, as calças que já não usava há 10 anos e tops que nem fazem sentido. Resultado, para ir com a minha melhor roupa viajar, passo os dias até lá a parecer que fui expulsa de casa e que não tive tempo para me vestir. Mas compensa, compensa, a verdade é essa, porque depois, quando chego ao destino, abrir a mala é como, olha, é como abrir uma loja de roupa só para mim. De repente, tenho opções, tenho estilo, tenho cores. Já nem me lembro do zombie que fui durante uma semana em Portugal. Por isso, aviso já, se te cruzares comigo na rua até domingo, aliás, não é desleixo, ok? É uma pequena estratégia.
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1: E bem, eu não sou muito fã de carne, admito, um bocado estranho dizer isto assim, mas há uma coisa que eu amo e não dispenso, que são bifanas. E se és como eu, então imagina uma bifana de 20 metros. Pois é, vai acontecer, a ideia vem de Vendas Novas, a verdadeira capital nacional da bifana, que quer voltar a bater o próprio recorde. Em 2024 fizeram uma bifana de 15 metros e agora pensaram, bom, está bem, mas e se fizermos mais 5 metros? E atenção, há aqui um pormenor importantíssimo. Este ano a bifana vai ter também queijo e orégãos. Que sonho! Bem, estou cheia de fome, se calhar devia comer. Portanto, para quem estava a pensar, 20 metros de bifana é um bocadinho exagerado, com queijo, isto está explicado. Isto acontece no dia 5 de setembro, às 7:15 da noite, no Parque de Feiras e Mercados de Vendas Novas. E a melhor parte, depois de ser feita, a bifana vai ser distribuída por quem estiver lá. E se acham que comer uma bifana é fácil, há ainda o concurso Bifanas à Martelada, onde se procura o rei e a rainha das bifanas em 10 minutos. Os concorrentes têm de comer o maior número possível de bifanas. E eu admito aqui, já fui ver um concurso.

0: ela ficou em segundo lugar, meu Deus. Mas pronto, também é um detalhe importante. No dia a seguir, mil bifanas, isto é muito bonito, vão ser vendidas por um donativo mínimo de 1 euro para ajudar a Liga Portuguesa contra o Cancro. E para terminar em grande, há concerto gratuito de Bárbara Tinoco, portanto, vendas novas, prepara-se para um fim de semana em grande e tu, se quiseres ir, já sabes, é ires até vendas novas.
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Olivia Rodrigo chama Stupid Song, esta que acabaste de ouvir na Cidade FM. Boa viagem, estás aqui, não podia estar melhor. O meu nome é Beatriz Pinto, a tua companhia nesta quinta-feira até às 10. Já sabes que por aqui a música não para, daqui a nada tens DJ Duarte e DJ Orbital para vires com a montagem câmara lenta. Também Missy Miles e Vandri Peruca a passarem por aqui com I'm Sorry. Mas agora quem chega são os grandes vizinhos com esta pobre ex-namorado. Não faz

Yoga Lissol, a passarem pela tua cidade FM com Jamaican Bam Bam. Boa viagem, bom regresso a casa. Fica desse lado porque a seguir falamos sobre a música no nosso presente. E eu sei que isto pode parecer estranho, mas inteligência artificial existe mais do que o que pensavas. A ficares desse lado, para já vamos à música Taylor Swift. Quando a Fate of Ophelia toca aqui agora, já sabes, é só se quiseres.

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1: Estás na Cidade FM e que bem que estás. O meu nome é Beatriz Pinto e eu não sei se estás preparado para o que te vou contar, mas ao que parece, quase 40% da música lançada no último mês de julho teve algum tipo de intervenção de inteligência artificial. Estamos a falar de 40%. Isto quer dizer que enquanto estás a ouvir uma música nova e pensas grande refrão ou quem é este artista, há uma hipótese de pelo meio ter estado um computador a dar uma ajudinha. E eu confesso que isto me faz alguma confusão, porque a música para mim sempre teve aquela coisa muito humana, não é? Uma letra que alguém escreveu porque estava apaixonado, ou de coração partido, ou simplesmente porque não conseguia dormir às 3 da manhã. Há histórias por trás da música, há pessoas, há emoções, e no que toca à música eu fico triste que isto aconteça, porque eu gosto de pensar que quando uma canção me diz alguma coisa, houve alguém que sentiu aquilo primeiro. Bem, isto está a ficar isto está a ficar pesado, mas pronto, uma coisa é usar a inteligência artificial como ferramenta, outra coisa é substituir pessoas. Portanto, temos de ter mais cuidado. Isto ficou sério, não era para ficar por aqui na Cidade FM. Continuas com a música e é já a seguir.
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1: E bem, hoje é quinta-feira, caso não saibas, o que significa que amanhã é sexta. Isso eu acho que tu sabes. 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

0: Ela chama-se Não Tinha Sentido e acabou de tocar na Cidade FM e também é com esta que me despeço de ti. Vão pôr na alheta. Eu sou Beatriz Pinto e estou de volta amanhã no mesmo horário, a partir das 8 e até às 10 da noite. Se me quiseres ficar a conhecer melhor, é seguir-me pelo Instagram, arroba Beatriz P. Pinto, e seguires também, claro, o Instagram da nossa rádio, arroba CDD underscore FM. Amanhã, a partir das 7 da manhã, contas com mais um Acorda com Artur Simões, Pedro Góias e Joana Miranda. Portanto, se não tinhas planos, agora já tens. Até porque com eles acordas sempre mais bem disposto. Quanto a mim é tudo, beijinhos, fica bem e até amanhã.
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0: acaba aceitando o homem que tem televisão. Acaba assistindo a visão na televisão. Isso, né?
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